0: de 2008 da Amy Winehouse, Back to Black. E ó, essa música é composição dela, inspirada no termo com Black Fielder Civil. A música fala do seu luto, a dor da separação e o retorno dele pra uma ex-namorada, marcando em um período de escuridão pessoal e vícios. Até hoje, ele é questionado sobre esse período e até acusado pela partida tão precoce da Amy. E bora agora com a novidade que tá rolando essa semana aqui na Interativa.
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0: Vamos de Maroon 5, Heroin.

0: Tivemos aí o som nacional do Victor Clay, o Sol. Teve também Lola Young com Messi. E ouvimos ainda Drake com Passion Fruit. Só as melhores aqui da Indy durante uma hora, diretão sem break. É só aqui no Maratona Interativa. 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E bora agora pra 1995 com OMC. How Bizarre.
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0: nossa diva, sim, a diva de vocês também, Britney Spears com Overprotector, que fala um pouco da vida dela, que ela levava lá em 2001, super protegida. E eu já vou me despedindo de vocês direto da Pecuária de Goiânia, mas semana que vem eu volto e durante toda a semana tem programas ao vivo, direto aqui da Pecuária de Goiânia, com oferecimento de Sicoob, Crédia Dag, Bioestratos, Show News, Multieventos, Sunships, JBL, Fujioka, Distribuidor. Muito obrigada pela companhia. Uma semana abençoada pra todo mundo. Beijo da Anne. Tchau.
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4: Olá, muito bom dia, senhoras e senhores, aqui DJ Henrique Amaral, hoje dia 18, segunda-feira, uma ótima semana que se inicia. Pra você que tá acordando agora, indo pro trabalho, vamos acordar, vamos levar as crianças pra escola, a galera pra escola e vamos pro trabalho, pelo menos curtindo muita música boa, já naquele astral bacana, você com a energia recarregada e pra encarar, é lógico, as dificuldades, os desafios que essa semana com certeza vai te proporcionar. E sempre desejando ótimas vibrações e coisas positivas. Hoje, no Inesquecíveis, vamos ter Madonna, vamos ter Whitesnake, vamos ter Legião Urbana e eu vou abrir com Ace of Base.
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1: Pink Floyd com Another Brick in the Wall, teve também Legião Urbana com Indios e a música não para aqui no Inesquecíveis. Vamos para o ano de 1994. Som de Madonna com Take a Bow.
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0: dupla Tears for Fears com Hand Over Heels. Teve também o som de Elvis Presley, o rei do rock and roll, com Suspicious Minds, maravilhosa, né? Som de 1969, 69, cara, isso aí. Duran Duran com Ordinary World. E a música não para, você já sabe, os melhores clássicos de segunda a sábado a partir das 5 da manhã, aqui no Inesquecíveis. Agora vamos de som nacional, som de 1986 do Ira.
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10: E aí, jornalista Papo Costrem, agora, 6 horas da manhã, trem tá doido por aí, velho. Bom dia.
11: Bom dia, José Luiz, bora começar a segunda, bora começar a semana, hoje, 18 de maio de 2026, bora nessa.
10: 18 de maio. Vamos lá, chegou Gilvani Felipe, superintendente do IFAM Goiás. Bom dia, seja bem-vindo, professor historiador Gilvani.
12: Bom dia, Zé, bom dia, Fábio Costa.
10: Tem cara de Fábio, não.
12: Mas o que tem de gente chama o Pablo Costa de Fábio Costa é brincadeira. Bom dia, Pablo Costa, bom dia, delegado Valdir.
13: Bom dia. Doutor delegado, bom dia.
14: Bom dia, José. Bom dia, Pablo. Bom dia, Giovanni. E para quem não sabe, Fábio Costa foi um grande goleiro do Corinthians, né? Então, lá atrás, uma semana abençoada a todos e Vila!
10: Vila, Vila, vamos saber se o Vila dele é verdadeiro ou não. Vamos lá, nosso ouvinte interagindo com a gente pelo 3226-9490, que é o número do nosso WhatsApp. Temperatura hoje variando de acordo com a clima, tempo entre 20 e 30 graus. Sol com muitas nuvens durante o dia e períodos de céu nublado. Noite com muitas nuvens, nada de chuva. Uma chuvinha foi vista em alguns lugares aí no final de semana, uma chuvinha bem fraquinha, mas chuvinha, chuva é sempre bem-vinda, né? Se não for aquela chuva de arrebentar tudo, o sol nasce daqui a pouco, daqui 31 minutos às 6:33 e se põe às 17h52.
12: José, minutos. Peraí, eu não entendi. Chuva em Goiânia?
10: É, até tivemos uma chuvinha em alguns lugares aí no final de semana. Ah, a chuvinha foi vista.
12: Eu truco.
14: É. Ontem à noite teve uma garoinha lá em Aparecida de Goiânia. Ontem à noite, antes de dormir, eram por volta de 22, 23 horas, caiu uma pequena garoinha ali em Aparecida de Goiânia.
10: É, pode ter sido
12: no entorno aqui em Goiânia, não.
10: Sexta-feira, Gilvan Felipe, volta às 6 da tarde, eu tive que ligar o limpador do meu carro, né? Porque caiu também um chuvisquinho. Ah. E o papo tá confirmando, você tá trucando a gente. E aí lá vários ouvintes vão falar.
11: Na verdade, eu tô mais impressionado, viu?
12: Lá em casa só ficou, ali no setor Bueno, né? Só ficou aquela nuvem escura por cima, mas não caiu nada.
10: Pablo Costa viu uns pinguinhos aí também, Pablo Costa?
11: Não, eu tô mais impressionado, viu? Eu não sou capaz de trucar igual o Giovanni, não, porque eu evito bets, entendeu? Então, como eu não aposto, eu não mexo com isso, mas eu tô mais impressionado também, eu tô mais no time do Giovanni.
10: Bora lá com o nosso querido ouvinte interagindo com a gente pelo 3226-9490. Vamos lá, 3226-9490 para você interagir com a gente. Vamos lá, o Moisés Júnior já está participando aqui, dizendo: em momentos de revelações e turbulência, não nos esqueçamos do devido processo legal, para nada no futuro ser anulado. Não devemos cair no dilema do Senhor das Moscas e sim criar uma solução comum a todos. Agora, certa mesmo deve ser a suspeição do ministro André Mendonça no caso do Banco Master. Vivemos em uma democracia que precisa de reparos, mas não nos iludamos em achar uma teocracia seja melhor. Moisés Júnior dando a opinião dele. Suspeição do André Mendonça? Por quê?
12: Eu não entendi por quê.
10: Eu também não.
12: Só se for uma notícia nova de hoje cedo, entendi.
10: Explique-se aí, por favor, ouvinte. Mas ouvinte interagindo em Bonfinópolis, teve um chuvisco ontem à noite. Ana Patrícia, mas aí o Giovanni vai falar: não, Bonfinópolis, não foi Goiânia. Vamos lá, mais um ouvinte interagindo com a gente. Bonfinópolis, que fica a apenas cerca de 30 quilômetros de Goiânia, fica bem pertinho. Outro ouvinte interagindo com a gente. Aí também não, né, ouvinte? Ouvinte ironizou demais. Ana Cristina Freitas diz: estou só esperando o delegado Valdir falar que o Flávio Bolsonaro é petista. Afinal, na cabeça dele, tudo de errado é culpa da...

0: e primeiro, né? É uma revelação daquilo que a gente já sabe que acontece na política. Dois, me estranha muito que todas essas informações cheguem através do Intercept, que é uma página progressista petista. Terceiro, cadê a Polícia Federal? Tô esperando as ações da Polícia. Aí vai dentro daquilo, José, que o ouvinte falou no início.
1: Você tá esperando o quê?
0: Aí vai dentro daquilo que o ouvinte falou no início. Olha, quando começam os vazamentos por páginas, né? Não vai contaminar a legalidade desses fatos.
2: Ah, né? O senhor já tá então torcendo para que a legalidade seja contaminada, delegado?
0: Não, José, acabe em pizza?
2: Não, José,
0: eu tô comparando.
2: O senhor não tá indignado com as mentiras do Flávio Bolsonaro, não?
0: Não, José.
2: E até
0: não.
2: Um dia antes falar que nem conhecia, que mal conhecia Daniel Vorkaro e depois demonstrar não. Uma grande amizade a ponto de ter liberdade de cobrar milhões dele.
0: Não, José, eu só falei o seguinte, logo no começo do programa, um ouvinte falou, olha, toma cuidado para que não aconteça outra investigação onde as provas estejam todas contaminadas. Quando as primeiras provas vêm através do Intercept, e aí toda a parte da comunicação traz todas as informações, será que não vai contaminar alguma operação, alguma parte processual, alguma medida cautelar que a Sim. Polícia Federal pode pedir?
2: Mas peraí, delegado Aldo, primeiro, o senhor sabe que quem tem acesso hoje ao processo não é só o STF, as partes têm acesso. Vamos colocar aqui uma tese que para mim hoje é a mais plausível. O próprio Daniel Vorkaro pode ter mandado a sua equipe vazar aquilo que ele queria vazar para dizer que o Flávio Bolsonaro é brother, ou era brother dele sim. Por quê? Coisa de 2, 3 dias antes, Flávio apareceu publicamente com uma camiseta num evento, com a camiseta onde ele dizia, onde a inscrição da camiseta dizia, né? Pix é do Bolsonaro, que é mentira. O Pix foi criado na época do Michel Temer, implantado na época do Bolsonaro. Bolsonaro nem sabia, 2, 3 dias antes de lançar o Pix, o que era o Pix. Ele falou que era coisa da habilitação dos pilotos. E aí o apoiador ali no cercadinho falou, não, presidente, é o novo método de pagamento. Eu vou saber, vou me inteirar com o ministro. Bom, Flávio Bolsonaro apareceu com uma camiseta com essa mentira, Pix é do Bolsonaro, Master é do Lula. E aí, coincidência ou não, 2, 3 dias depois, vem aquelas revelações bombásticas. Pode ter sido a própria defesa do Daniel Vorkaro, que tem acesso ao processo, que vazou essas falas. Porque, assim, a defesa do Vorkaro tem acesso. Então não podemos incriminar aí o André Mendonça. Ah, foi o André Mendonça que mandou vazar. Não tem como a gente fazer isso. As partes têm acesso ao processo.
0: José, se você lembrar uma, duas, três, quatro semanas antes, eu sempre defendi a investigação ampla e restrita, inclusive a CPI do Master. Quem que barrou a CPI do Master? O PT ajudou, os deputados, os senadores ajudaram a barrar a CPI do Master. Bora lá, porque essa ação, essa investigação da Polícia Federal nem veio a pública ainda, vamos ver, porque eu quero ver Gilmar Mendes, eu quero ver Alexandre de Moraes, eu quero ver outros ministros do STF, quando revelar-se completamente a delação dele, do presidente do BR.
2: Mas peraí, delegado Valdir, até agora o senhor não respondeu pra gente, nem pra brincadeirinha que o Gilvani fez na hora que o senhor chegou aqui no corredor. E a sua reação com relação à broderagem tão grande do Flávio Bolsonaro com o Daniel Vorkaro, a ponto de falar, estarei contigo sempre. Entre nós não tem meia conversa.
0: José, vamos responder então. Eu quero que seja apurado. Como o governador Ronaldo Caiado, que é presidente da República, nós precisamos ter transparência.
2: Não, que é presidente, não, que é pré-candidato
0: à presidência. Eu quero investigação completa e transparência, porque o abismo.
2: E essa história é boa pro

0: errado, hein?
1: Não, não. É, o abismo, a sujeira e a podridão, né, vai bater na porta da direita e da esquerda. Aguardem as próximas cenas desse filme.
0: Mas peraí, já mudou o discurso, delegado? Porque não. Antes, assim, toda podridão tava na esquerda.
1: Mas está.
0: Agora, não, da direita, mas também da esquerda. Então, tá todo mundo junto?
1: Não, José, se nós pegarmos o histórico de corrupção no Brasil, se nós pegarmos Lava Jato, Mensalão, Petrolão, INSS, inclusive essa semana, eu quero saber, né? Por que que o governo federal mudou, aí você me conta, viu, Giovanni? Por que que a Polícia Federal mudou o delegado que preside as investigações do INSS? Bora lá explicar, né? Então eu quero transparência. Meu candidato a presidente da República, meu candidato é Ronaldo Caiado. E que com certeza deve ser uma das pessoas que serão melhores beneficiadas com essa quantidade de informações trazidas pela imprensa. E que cada um, José, responda, né? Responda e que seja trazido todas as informações possíveis para que a sociedade saiba quem é quem. Mas sem dúvida nenhuma, nós não podemos esquecer, José, que não foi eu que estou falando, não. É a Polícia Federal, o Ministério Público, né? É o Poder Judiciário que falaram que o atual presidente da República foi líder de uma organização criminosa. Esses fatos não tem borracha que apague.
0: E assim como vários partidos do Centrão e da direita se lambuzaram até o pescoço no Mensalão, no Petrolão, e o senhor não está se lembrando. Pois não, Gilvane Felipe.
2: Em primeiro lugar, eu quero falar do candidato a presidente dele. Ele amarelou, ele é medroso, como diz o Zé Luiz, era uma oportunidade de ouro para ele brilhar, ele não aproveitou, porque como eu disse aqui no último programa, delegado, ele não tem coragem de enfrentar a família Bolsonaro, não tem coragem, aquela valentia toda é papo.
0: Ele precisa dos votos do bolsonarismo se quiser se alçar a qualquer coisa nesse país. Como toda a direita hoje do país, Ilvan, você sabe que é refém dos votos do bolsonarismo.
2: Ele precisaria.
0: O Zema foi e recuou, você viu?
2: Sim, é outro.
0: Falou, não, isso é
2: mas
0: página
2: ele
0: virada.
2: Não foi por causa disso, não. Ele recuou por causa da prisão do pai do Vorcaro que o envolveu. Porque o pai do Vorcaro fez uma doação de campanha enorme para a campanha dele. Foi isso. Agora, o Caiado, se é que ele não tem rabo de palha nessa questão, delegado, ele tinha que ter sido mais corajoso, mais ousado. Não porra louca, não é isso que eu tô defendendo, mas mais firme, mais delegado. Não, ficou lá, esse é um problema pessoal. Na hora que eu ouvi ele falando assim, erros pessoais existem. Que erros pessoais? Isso é uma máquina. A máquina bolsonarista. Segundo ponto, o bolsonarismo é pai, mãe, parteiro e padrinho do master. Isso não tem o que discutir, não tem. Esse cara foi um dos maiores doadores da campanha do Bolsonaro, ele e a turma dele, o cunhado dele e as empresas dele. E agora tá ficando cada vez mais claro com essas revelações a broderagem entre ele, Flávio Bolsonaro e toda a família Bolsonaro. Isso não tem jeito de descolar dos Bolsonaros. Aquilo que o delegado Valdir falava na última reunião, no último programa aqui, que a esquerda, não sei o quê. Delegado, pelo amor de Deus, esse país tem mais de 1.500 anos. A esquerda governa esse país quantos anos? 20 anos? 20 anos, tem corrupção nesse país desde que o país foi encontrado aí por Portugal, rapaz. Que você tá falando? Nós temos corrupção nesse país desde sempre e você vem falar que a esquerda é que... Não, não tem isso não, não foi a esquerda que inventou a corrupção no Brasil, não. O regime militar, quantos escândalos surgiram apesar de toda a censura na imprensa durante o regime militar? Quantos? Então... Essas questões todas estão mostrando muito claro. O caso Master, o escândalo Master está no colo de Flávio Bolsonaro. E pelo que eu vejo, ele não vai largar o osso. porque a família Bolsonaro prefere perder com um candidato Bolsonaro do que ganhar com um candidato da direita ou outro, porque eles estão olhando já na próxima eleição. Eles estão achando, estão querendo continuar com essa franquia, com o domínio dessa franquia que é o bolsonarismo. Então eu acredito que Flávio Bolsonaro vai continuar até o final e vai ser o responsável pela reeleição do presidente Lula.
0: Bom, o Pablo Costa só esperando, tá só observando, aguardando a oportunidade de falar. Tem aqui a participação do nosso querido ouvinte, vamos ver o nome, o Cláudio Modesto. Vamos ver se o Cláudio é realmente modesto. Ele diz, é quase divertido ver o delegado Waldir rebolando para suavizar o impacto político do escândalo do Banco Master no campo da direita. Cláudio Modesto, do setor Jaó, Pablo Costa.
3: É muita coisa, né, gente? A gente foi para um lado, foi para o outro. Mas vamos, assim, tentar fazer recorte. Eu gosto de sistematizar o debate para a gente dar um norte, né? Para a gente tentar tirar sínteses, né? Em relação a vazamento, né? Eu também sou contra vazamento de toda espécie, né? Agora, eu não posso negar o fato de que, por exemplo, a gente só sabe da relação do escritório da Viviane Barsi de Moraes com Daniel Vorcaro por meio de um vazamento, né, Waldir? Então, assim, se a gente não tivesse o vazamento, a gente não saberia das relações de Alexandre de Moraes com Vorcaro. A gente não saberia, se fosse, não fosse vazamento também pelo trabalho da imprensa, do Taiaiá. Lá a gente nem sabia que existia esse resort. Então, assim, o vazamento, quando interessa politicamente, a gente não pode aplaudir só aquele vazamento que é contra o adversário político nosso. Porque aí, não. Quando é contra o Alexandre de Moraes, contra o Dias Toffoli, não teve nenhum questionamento. Agora, quando é contra o Flávio Bolsonaro, tem questionamento? Aí a gente tem que ter uma clareza de que o vazamento, ele é um problema de quem vazou e não é um problema da imprensa. Por quê? O sigilo de fonte é garantia constitucional. Agora, quem vazou, que arca com as consequências. A gente viu lá na Vaza Jato, lá, depois pegou a Operação Spoofing e confirmou tudo. Tudo confirmado. Sérgio Moro enfiou o rabo entre as pernas. E ficamos sabendo muito mais coisa pela Operação Spoofing, aí tudo deu certinho, levou o hacker pra cadeia, tá lá o Delgado preso, tudo, e a gente sabe, quem vazou foi pego e quem publicou tá certo, o Intercept saiu maior naquela. E aí, assim, eu sei que já tá na hora aqui do break, né, porque o Zé Luiz tem que encaminhar, pra gente só sintetizar essa parte aqui de vazamento. A gente não pode tirar o norte e achar que o recorte é maior que o todo. O todo é o seguinte: o Banco Master é um escândalo prioritário da direita brasileira. Basta olhar os nomes. Tem de esquerda? Provavelmente. Até o momento, sim, especula-se a relação ali com o PT da Bahia. Por ora, a direita se lambuzou muito mais no dinheiro roubado do correntista brasileiro, no dinheiro roubado dos servidores públicos estaduais, dos partidos de direita, que de forma prioritária botaram dinheiro no Master para fazer o que fizeram.
0: Voltamos em instantes com mais Falando Sério na Rádio Interativa. Antes tem ouvinte gravando.
4: Bom dia, dia. Paulo. Bom dia, Zé Luiz. Bom dia, delegado Valdir. Bom dia, Giovanni Felipe. Cara do céu, o delegado Valdir não consegue virar e falar assim, realmente muito estranho, fazer igual o Zema. É uma vergonha isso que o Flávio Bolsonaro fez ou tá fazendo, porque assim, tem um áudio e ele não consegue aceitar isso. E aí, só, a gente só tem uma noção mais ou menos do que acontece com os eleitores aí do Bolsonaro, entendeu? Pode vir, pode surgir, pode aparecer, mostrar tudo, declarar que eles vão continuar votando nele, independente disso. Isso aí é uma paixão, não é política.
0: Voltamos depois do intervalo, inclusive hoje tem a convocação da seleção brasileira. Ancelotti convoca ou não convoca? Neymar.
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6: Falando sério, jornalístico de maior audiência no rádio em Goiânia, de segunda a sábado, das 6 às 8 horas da manhã. Petróleo dispara e passa dos 111 dólares depois de Trump ameaçar o Irã novamente. E como é que fica, hein? Essa questão da guerra do Irã, que já ultrapassou os 60 dias que o Trump tinha para sozinho, sem autorização do Congresso americano, começar um conflito. E essa história, o cessar-fogo foi estratégico por causa disso, mas agora ele fala, posso voltar a atacar. Trump volta a ameaçar o Irã. Israel continua ataques no Líbano, porque lá o Netanyahu não tem essa limitação do Donald Trump. E eu perguntei aqui, antes do intervalo, sobre a convocação do Ancelotti. A grande polêmica, o grande mistério é: ele vai ou não vai convocar o Neymar? Bolsa de apostas, Pablo Coça.
7: Olha, eu não levaria, mas eu acho que ele vai.
6: Gilvani Felipe.
8: Mesma opinião, eu não levaria de jeito nenhum, mas eu acho que ele vai acabar levando com medo da reação de parte da torcida.
6: Delegado Aldir.
9: Eu acho que ele não merece e não vai. Ontem eles levaram uma ataca lá no campo do Corinthians, né? 3-0. Neymar se envolveu em mais uma confusão. Já vinha de outras confusões, ele contamina o grupo brasileiro. Eu sou contrário levar Neymar. E ontem também o Corinthians levou uma ataca também no Rio de Janeiro, 3-1 pro Botafogo, aproveitando que você iniciou as esportivas, né? O Flamengo empatou, assistiu o jogo ontem à noite com o Atlético lá, manteve a distância de 4 pontos do Palmeiras, então é um resultado assim importante, mas eu acho que Série B também, o Vila ressuscitou depois de perder várias partidas, venceu 2-0 em casa. O Goiás venceu o Botafogo também 1-0, excelente resultado, e o Atlético empatou fora. Então assim, eu estive inclusive na quarta-feira no jogo do Atlético e Atlético, que pena, né? Perdeu a classificação, esse mesmo time que empatou com o Flamengo ontem, do Atlético Paranaense, empatou aqui e o Atlético Goianiense foi muito melhor no jogo, uma pena, perdeu do pênalti, mas realmente o goleiro do Atlético é diferenciado para pegar a penalidade máxima.
6: Olha só, e o Vila volta agora para o grupo dos quatro primeiros colocados. O Vila atualmente está na quarta posição, todos os times com 9 jogos e com 16 pontos, a mesma pontuação do Náutico, que está em segundo, do Sport Recife, que está em terceiro, está o Vila Nova. O Fortaleza está em quinto lugar na Série B, 1 pontinho atrás do Vila Nova apenas, com 15 pontos. Para alegria ou tristeza? Claro, alegria de Gilvani Felipe, né, Gilvani?
8: Total alegria.
6: Vila 2, Avaí 0.
8: Total alegria. Eu tava com medo desse jogo, porque o Avaí é carne de pescoço. É um time complicado, né? Um time, como a gente diz, é um time enjoado.
6: Enjoadinho, chatinho.
8: Como diz o goianês, né? Zé, uma vez um francês casado com uma brasileira aqui de Goiás veio aqui nos visitar, sabe?
6: Ah.
8: Me visitar, né? Aí ele falava assim, e aí, como é que tá a sua mulher aí? Você tá feliz? Ele falava assim pra mim assim, ela é muito enjoadinha.
6: Ah, enjoadinha. Falou enjoadinha com sotaque francês. Enjoadinha. É. Ficou bonitinho, né? Agora são 6:30, 6:30. Bora lá. Pablo Coça.
7: Mas você não falou o que você acha, Zé Luiz. Você expôs a opinião minha do Giovanni Valdir, você mesmo não falou do Neymar.
9: Escorregou, hein?
6: Então, assim, eu não sabia. É porque, assim, eu, diferente de vocês, acompanho o futebol muito à distância. Eu acho que o Carlos Ancelotti demonstrou que tá muito forte com a CBF, tanto é que anunciaram há poucos dias, né, a renovação, a extensão do contrato dele até 2030. Então, ele já tá garantido para comandar a seleção brasileira nesta e na próxima Copa do Mundo. E aí, numa possível medição de forças com o Neymar, ele tá forte perante a CBF. E eu acho que, politicamente, ele convoca e leva Neymar para ter o Neymar como opção. Mas o Neymar não deve ser titular na maioria dos jogos. Existe uma pressão em cima dele, porque ele tá com a faca no pescoço de alguns torcedores que falam mais ou menos o seguinte, ó, se você não levar o Neymar e o Brasil não trouxer a Copa, culpa é sua por não ter levado o Neymar. Ele tá com essa pressão. Só que, assim, ele tem um argumento muito bom, porque o Neymar já foi em 3 Copas e em nenhuma delas o Brasil venceu.
8: Exatamente.
6: Né?
8: Exatamente.
6: Ele não foi a solução. Pois não, Paulo.
7: Eu penso que é o seguinte, independente do que aconteça, a culpa vai ser do Neymar. Entendeu? Se o Brasil perder, o Ancelotti vai ser culpado porque desperdiçou uma vaga com o Neymar. Se não levar o Neymar, a culpa vai ser porque não levou o Neymar. Então, assim, ele já, essa Copa já tem endereço. Eu achei uma precipitação da CBF também, uma renovação antes da Copa, né? Porque, vamos supor, se você tem um papelão, uma derrota ali, uma eliminação frustrante, que seja vexatória, com que clima o Ancelotti começa um novo ciclo, sabe? É muito difícil. Agora, o brasileiro, ele é capaz de engolir eliminações se ele achar que teve jogo. A gente lembra de 82. 82 o Tele cai, mas aí ele volta no meio do ciclo e comanda a Copa em 86 novamente. O brasileiro sabe que a Copa de 82 não foi perdida por uma questão técnica ali. Até falam que o time estava marcando mal, o Zico faz críticas ali que o meio de campo naquela formação, Cerezo, Falcão, Sócrates, Zico, não tinha treinado o suficiente, tem críticas, mas 86 foi o Tele com grande aprovação. Mesma coisa no ciclo Tite. O Tite em 2018, quando perde aquela quarta de final para a Bélgica, o brasileiro não sentiu aviltado, até porque a gente sofreu o 7-1 em 2014 antes, né? Então, assim, perante o 7-1, aquela derrota para a Bélgica foi completamente um script, foi um grande jogo e o Brasil teve a oportunidade de empatar. O Tite comanda o ciclo de 2022 também. Então, dependendo do contexto, o brasileiro aceita o Ancelotti para 2030, dependendo da hipótese de derrota. Se ganhar, tá tudo certo, né, gente? Agora, como que derrotou? Como que foi a eliminação, suposta eliminação? Eu acho que é uma precipitação da CBF.
6: 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Vamos lá, ouvinte gravando 3226-9490 para você interagir com a gente, bora lá. 3226-9490. Ouvintes aqui mandando demandas do Detran. O delegado Valdir não está mais na presidência do Detran, meus amigos. Ele teve que sair, né? Porque vai concorrer nas próximas eleições. O Batista de Aparecida de Goiânia diz o seguinte, pelo 3226-9490, o Batista diz, delegado Valdir, o senhor é engraçado, quando é esquerda, as provas são limpas numa investigação, quando são contra a direita, as provas são contaminadas, kkkk, a direita não presta mesmo, diz aqui o Batista de Aparecida de Goiânia.
9: José, sim? Me permite?
6: Claro.
9: Nesse momento das ações, a gente não pode esquecer que os nomes envolvidos, o primeiro a cair semana passada foi o Ciro, presidente do PP, que levou uma chapelada na cabeça.
6: Ciro no Nogueira, meio, porque tem muita gente que acha que a gente tá falando do Ciro Gomes, né?
9: Ciro Nogueira, Ciro do PP, Nogueira. Presidente do PP. Okay.
6: Partido Progressistas.
9: Que está na federação com União Brasil. O segundo nome que apanhou, que foi mais uma cacetada, o ex-governador do Rio de Janeiro, e aí já se estuda a troca do nome dele, e aí, mais ao final da semana, veio as revelações em relação ao Flávio Bolsonaro e Eduardo Bolsonaro em relação ao filme. Então, realmente, nesse momento, vieram várias revelações. Mas diria para você que essas revelações não vão parar por aí. Essas daí é apenas revelações que, como o Pablo falou, como o Zé Luiz falou, né, que iniciam sem uma ação concreta ainda da Polícia Federal, que tem dificuldade em fazer essas investigações, já que ela precisa de informações internacionais, tá? Mas que virão à tona não apenas esses nomes, mas centenas de outros nomes, inclusive vai atingir o STF. Eu falei isso aqui várias vezes, então deixa eu confirmar isso. Eu queria aproveitar, José, já que você falou da questão internacional, mais um alerta que eu vou fazer. Você falou da alta do preço do petróleo, né? Mas também subiu o dólar, viu? E
6: fechou a 5,7 na sexta-feira.
9: 5,7. E dizer, né? Tome cuidado com a questão do combustível, o preço vai continuar disparando nas bombas, não apenas com essa ameaça do Trump, mas também, se vocês se lembrarem, nessa semana intensificaram-se os ataques entre a Rússia e a Ucrânia, né? E ali também a Rússia é um grande fornecedor de petróleo. Então a tensão no mundo deve aumentar, e não podemos esquecer também da tensão aqui ao lado dos Estados Unidos com Cuba, né? Aquela pressão ali em Cuba, né? Então nós vivemos nesse momento uma grande
6: panela de pressão.
9: Grande panela. Isso aí, isso, obrigado, José. Uma grande panela de pressão, a nível nacional. Então, tome
6: nível internacional, né? Envolvendo o mundo inteiro, né?
9: Verdade.
6: O preço do petróleo aí, ele tá afetando o mundo inteiro. 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Bem, o petróleo está cotado exatamente a US$110 neste momento, flutuando mais para cima. Já apresenta alta hoje de 0,73%, Gilvani.
8: Eu acho bom demais você falar enroladinho de queijo.
6: Enroladinho, mas é no goianês, né? Enroladinho de queijo. Porque goiano não fala queijo. Não fala pão de queijo, fala pão de queijo.
8: É verdade.
6: Não é pão de queijo? Enroladinho de queijo.
8: Essa é boa.
6: Olha, eu tava vendo o filme, o documentário lá do Césio 137. E aí, meu amigo, não tem jeito, né? Aí meu filho, que já tava acompanhando, fica encantado, porque eu fico falando pra ele o tempo todo, isso aconteceu, isso não aconteceu, isso. Por quê, meus amigos? Não é porque eu seja uma enciclopédia jornalística, não. É porque eu trabalhei ali no passo a passo. César 137, eu era âncora do programa Goiânia Urgente, que era um programa ao vivo na televisão do meio-dia até as 14h30. 2 horas e meia de jornalismo ao vivo todo dia. E praticamente todos os dias ia lá um técnico da, que nem Comissão Nacional de Energia Nuclear, os caras que vieram do Rio de Janeiro às pressas aqui para coordenar a confusão. Então, a primeira repórter a noticiar o César 137 foi a Raquel Azeredo, da TV onde eu trabalhava, TV Goiânia, canal, era TV Goiás, canal 4, e que inclusive não aparece. Eu fiquei assim, meio, deve ser questão de direitos autorais, os nomes no filme, no documentário, no filme, né? É um filme, é uma série, são todos trocados, ninguém aparece com o nome que tinha. O Henrique Santillo é um cara, o governador da época, completamente diferente, não é caracterizado, não é nada, é pra não aparecer mesmo. E os nomes dos principais personagens, todos trocados. E a primeira crítica que eu fiz foi: Goiânia não fala desse jeito aí, não. Porque o filme não foi rodado em Goiânia, não foi gravado com atores goianos. Então, eles tentam, né? Mas aí a primeira escorregada passou. Por quê? Porque eles chegam lá pra internar um cara. E aí, assim, com muito xingamento, né? Falei, goiano não falava assim nessa época, com essa boca suja, não. Mas aí depois eu dei um desconto. Falei, ah, não, eram os caras da Quinem, cariocas. E carioca já tinha a boca muito suja na época, pontuando quase tudo com palavrão, quase todas as frases, né? Em alguns momentos, os atores imitam bem o nosso sotaque. Em outros momentos, eles falam expressões que a gente não fala aqui, mas tentando acompanhar o nosso sotaque. Não faz falta a descaracterização por não terem gravado aqui, até porque aquela Goiânia lá dos anos 80 não existe mais, né? Ela mudou completamente. O Estádio Olímpico, por exemplo, ele se chama lá Estádio Municipal de Goiânia, não é Estádio Municipal o nome do estádio, é um estádio completamente diferente. Enfim, fiquei com algumas decepções, mas tô achando legal. Assisti os episódios 2 e 3 dessa série, Gil, Vani e Felipe.
8: Infelizmente, eu nasci depois desse evento, então eu
6: conta já li outra, sobre Gil, isso aí. Conta outra, Gil, Vani.
8: Eu já me contaram que o Zé Luiz era um grande apresentador de TV nessa época também, né, Zé?
6: Brincadeiras à parte, você deve se lembrar de tudo, né?
8: Eu fui entrevistado várias vezes pelo Zé Luiz, inclusive, no programa Goiânia Urgente, que era o programa de maior audiência na televisão goiana.
6: Naquele horário, né? No horário do almoço.
8: Sem dúvida nenhuma, era o maior. E era um ponto de encontro. Na hora que ia acontecer o programa, todo mundo ia pra lá, pro estúdio.
6: No Morro do Mendanha.
8: E aí a gente encontrava todo mundo lá. Pessoal de movimento social, pessoal da política, pessoal de outros segmentos, né? Era muito interessante. E eu me lembro também de todos esses acontecimentos. Mas o que eu tô querendo falar aqui, ô Zé, é o seguinte. E agora? A pergunta que não quer calar. Flávio Bolsonaro continua candidato ou não? Essa aí é mais difícil que a do Neymar.
6: Olha, essa resposta é do delegado que todo mundo quer vem dentro de instantes, até porque Caiado não vai dizer que sim, mas deve estar torcendo, né, para uma derrocada da candidatura aí do Flávio Bolsonaro, para que ele tenha muito mais chances. Voltamos em instantes. 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
6: Bora lá então, são 6 horas e 47 minutos. a pergunta do nosso ouvinte antes do intervalo. Eu vou passar primeiro para o delegado Valdir, né? Porque faz parte aí do campo de políticos da direita. Flávio Bolsonaro manterá ou não a candidatura? E daqui a pouco, e em seguida, eu vou divulgar a pesquisa Datafolha, que foi divulgada na sexta, no sábado à tarde, que infelizmente não captou ainda, né? E eles ainda falaram, a grande maioria das entrevistas foi feita antes da revelação do caso Master, nos dias 12 e 13. Então, Flávio Bolsonaro, por essa pesquisa, continua empatado com Lula nas intenções de voto para o segundo turno. Mas, delegado Waldir, mesmo que ele comece a desidratar, a candidatura dele comece a desidratar nas pesquisas, o senhor acha que ele, mesmo assim, ele não, eles, né? Principalmente Jair Bolsonaro, é que vai dar a palavra final. Eles mantêm ou não a candidatura de Flávio Bolsonaro?
9: José Luiz, eu pelo que eu vi esse final de semana, pelas discussões que eu tenho visto nos grupos de direita, né? O nome de Flávio Bolsonaro deve ser mantido, porque ele deve manter, ele não deve manter nas próximas pesquisas realizadas, não essa realizada esse final de semana. Que...
6: Não, mas não foi no final de semana, foi dias 12 e 13. Esse vazamento ocorre no dia 13 por volta das 3 horas da tarde.
9: É que então, mostra assim, esse empate técnico entre os dois candidatos, né? Então, mesmo com
6: a 45 a 45 no segundo turno.
9: Então não teve o efeito dessas informações ainda, mas eu não acredito que o Flávio deva cair assim, de forma gigante nas pesquisas. Eu acho difícil. O melhor nome, sem dúvida nenhuma, lá atrás era do Tarcísio, mas a decisão do presidente Bolsonaro foi em relação ao Flávio Bolsonaro, né? O nome que agregaria, que faria Caiado desistir, Zema desistir, todo mundo desistir, sem dúvida nenhuma, seria do Tarcísio.
6: Ele não pode mais. Porque
9: não pode, já era.
6: Não se desincompatibilizou, né? Lá do governo de São Paulo. Então, assim, não tem... Alguém que fala, vão lançar o Tarcísio. Não tem jeito, não pode mais.
9: E o nome, algumas pessoas mencionam, né, neste momento, a vinda do nome da Michelle. Eu não acredito que ela seja candidata, né? Não é a pretensão dela, e nem do presidente Bolsonaro, pelo que a gente sempre ouve, pelo
6: que
9: eu
6: acho que é pretensão dela, sim, só não é do Jair Bolsonaro.
9: Ela tem uma aspiração, né? Mas eu não acredito que ele permita que seja colocado o nome dela, no meu ponto de vista. E aí, para finalizar, José, deixa eu só fazer uma menção, Pablo, para finalizar aquelas futebolísticas, né? Thiago Silva. Então eu acho que dois erros do Ancelotti, vai ser levar o Neymar, e fala-se em levar também Thiago Silva, né? Que acabou de sair do Fluminense e foi para um time da Grécia lá. Então, só para finalizar essas esportivas aí. O City foi campeão, viu? Só dizer para vocês
8: que
9: o City...
8: Eu levaria Thiago Silva.
9: Eu não levaria nenhum dos dois.
8: Eu levaria.
6: Bora lá, agora são 6:51. Pablo Coça na fila, vamos lá.
7: Nessa questão aí dos caminhos da direita, né? A partir da revelação da proximidade de Flávio Bolsonaro com o caso Master. Me impressiona, assim, sabe, a incapacidade e às vezes até a falta de espinhereta mesmo, sabe, da direita se posicionar e falar o seguinte, ó, bolsonarismo é uma coisa e a gente é outra, sabe. Eu sei do carisma do Jair, eu sei da força do bolsonarismo, o que é a construção desse movimento. Mas você tem que entender que o interesse da família é prioritariamente a família. Eles não estão nem aí. O delegado Valdir já foi rifado, era líder de governo, gente. Tinha um negócio, já foi rifado. Teve que chamar o Eduardo Bolsonaro de maconheiro ali, sabe? Teve que tretar, sabe? O Caiado quantas vezes já apanhou, sabe? O Caiado apanhou quantas vezes do Jair Bolsonaro, chamado de covarde aqui em Goiânia, sabe? O Zema, então, vira e mexe, toma pancada do Carluxo. Sabe, não tem jeito, ou você é completamente submisso, ou você engole tudo, ou não tem alternativa dentro do bolsonarismo. Aí você vê as estratégias, né? A partir da revelação das mensagens lá, o Zema foi aquele cara que chutou a bola de longe pro gol, tentou, sabe, fazer um gol lá do meio de campo. Ronaldo Caiado dominou a bola e tentou conduzir. A gente não sabe o que vai dar. A gente não sabe se tem mais revelação. A gente não sabe se esse fundo lá era pra bancar o Eduardo Bolsonaro mesmo. A Polícia Federal vai falar. Agora a gente vai saber. Que nível, quão imbricada era essa relação. A gente não tem essas informações ainda. Isso vai desenrolar. Agora, em relação ao Tarcísio, me impressiona muito, viu? Mas que covardia. Ele tinha todo o apoio da direita tradicional. O mercado empolgado. Uma imagem mais... percebida pelo eleitor como mais centrista, mais moderado. Tem hora que o Kassab tava certo mesmo. Você tem que levantar a cabeça e falar, eu vou. E aí ele podia pegar, pensa aqui, delegado Valdir, ele podia pegar um caminho lá Eduardo Leite em 2022. Descompatibiliza. Ué, eu tô aqui no jogo. Eu sou candidato à reeleição em São Paulo, mas tô descompatibilizado. Sabe, tô aqui. Se não der, não tiver espaço político, ele sairia ao governo de São Paulo. Igual o Eduardo Leite fez. Saiu o governador do Rio Grande do Sul e ganhou de novo. Mas estava descompatibilizado. Se pintasse a presidência, ele estava ali, sabe? Ele estava pronto, ele tinha o documento, tinha o passaporte para viajar, sabe? Agora o Tarcísio não tirou o passaporte para viajar. E pintou a viagem aqui para gringa. Ih, rapaz, tô sem passaporte aí, então não dá para ir não, sabe? É tão frouxo, é tão borrão, sabe? Que não topa uma dessa o Tarcísio. O que que aconteceu com o brilho da direita brasileira? O Bolsonaro engoliu.
6: É verdade, né? A direita inteligente, a direita pensante, a direita sensata foi engolida pelo bolsonarismo. E aí qualquer político hoje da direita moderada, ele fica com medo de enfrentar o bolsonarismo e acaba querendo ou tentando se aliar, com medo de não conseguir se eleger. Então ele faz esse jogo duplo. Ele tenta ser moderado e ao mesmo tempo presta apoio e bate continência pro capitão. 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
14: Bom dia, Zé Luiz, Pablo Costa, aos ouvintes Interativa. Zé Luiz, eu só queria que um contador fizesse realmente um estudo sério e levantasse qual foi a proporção depositada para esse filme Dark Horse. Não foi feito só o depósito do Orcaro, outras empresas depositaram e principalmente emendas parlamentares. Eu só queria que tivesse uma seriedade e que esses números aparecessem de verdade, para o pessoal ver o tamanho do rombo, o tamanho da sangria que esse pessoal fizeram com esse filme Dark Horse do Jair Messias Bolsonaro. Isso é um escândalo a nível proporção mundial. José Luiz, aquele abraço.
6: Olha só, o fundo Mercury Legacy Trust comprou um imóvel em Arlington, região metropolitana de Dallas, por $753.500, o que equivale mais ou menos a R$3.600.000, no estado onde mora o ex-deputado Eduardo Bolsonaro, lá nos Estados Unidos. Por outro lado, esse fundo aqui está ligado aos fundos. É um dos fundos que receberam dinheiro que supostamente eram para o patrocínio desse filme. E aí, diante de tantas especulações, a única forma do Flávio Bolsonaro, do Eduardo Bolsonaro, colocarem tudo na mesa em pratos limpos seria, olha, aqui todos os comprovantes de recebimento e todos os comprovantes de pagamento, todo o dinheiro recebido aqui foi, tem nota fiscal, tem recibo, tem tudo bonitinho aqui, todo o dinheiro que nós recebemos foi para pagar a produção do filme. Não sendo assim, meu amigo, vai ficar sempre a dúvida. Por quê? Porque assim, o orçamento foi muito superior ao orçamento de outros filmes que inclusive ganharam o Oscar em Hollywood. Dos últimos 20 vencedores do Oscar, 15 tiveram orçamentos menores do que o orçamento desse filme, Gilvani Felipe.
8: Ô Zé, o seguinte, isso que você acabou de falar é o mundo ideal, né? Eu fiz parte muito tempo, tem muito tempo que eu participo de governos. E o governo, o delegado Valdir sabe disso, o governo você trava muitas lutas. Algumas você vence, outras você perde. Uma que eu sempre perdi, o Pablo acompanhou isso no período que nós trabalhamos juntos na Secult, foi a luta pela digitalização dos processos no estado de Goiás. Rapaz, como eu lutei por isso.
6: Rapaz.
8: Como eu lutei por isso, viu, Zé? Como eu lutei e fui derrotado em todos os rounds, todos. Quando eu fui pro Sebrae, a primeira coisa que eu fiz, porque lá eu era ordenador de despesa, eu digitalizei tudo, porque dependia só de mim, delegado.
9: Perfeito.
8: Enquanto dependia de Secretaria da Fazenda, Secretaria de Planejamento, não sei o quê, não aconteceu, Zé. Lá pelas tantas caiu a minha ficha. Não aconteceu por quê? Não aconteceu porque tinha gente que não queria que acontecesse. Porque a digitalização dos processos deixaria tudo às claras, Zé. Você rapidamente faz busca inteligente, você localiza, tem um lugar certo de colocar os documentos. Um técnico, por exemplo, um auditor que chega. Pra você ter uma ideia, no Sebrae, o auditor fiscal da CGU, que chegava lá para fazer uma auditoria, Zé, normalmente levava 3 meses. Sabe quanto tempo passou a levar depois que nós digitalizamos? 1 semana. Porque tudo que ele queria estava ali na ponta dos dedos. Então, eu percebi. Então, Zé, isso que você falou é o mundo perfeito. Bastava eles apresentarem isso. Só que eles não vão apresentar.
6: Ah, quanto mais. Vai apresentar ali,
8: embaraçado, quanto mais embaçado, quanto mais complicado. A cada momento a família Bolsonaro inventa uma nova versão.
6: Inclusive, assim, pelo menos 2 versões, Flávio Bolsonaro e Eduardo Bolsonaro, já apresentaram, né? Eduardo Bolsonaro, não, a única ligação que eu tenho com esse filme foi um documento que eu assinei, né? Cedendo os direitos de imagem. E depois ele, não, realmente eu assinei em uma ocasião um contrato como coprodutor do
8: depois
6: filme.
8: Depois falou que doou $50 mil.
6: Ah, eu adiantei, eu tinha colocado lá para contratar um roteirista para fazer um pré-roteiro do filme, depois eles me ressarciram com $50 mil. Então, e o Flávio Bolsonaro, né? De, ah, é mentira, você é militante, é dinheiro privado, para depois falar, não, realmente, era eu mesmo, eu pedi o dinheiro para ele. Então, assim, os honestões, os homens direitos, que não mentem, já estão tergiversando, né? A cada hora uma conversinha, porque coisa, tão na base do porque coisa e tal coisa. 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Tem ouvinte gravando.
16: Dia interativo, Paulo Costa, acredito que você tem praticamente a minha idade. Nós não vamos ver Copa do Mundo mais não, Brasil ganhar mais. Ah, os campos de terras acabaram, você não vê mais menino jogando futebol. Você vê menino no celular. Hoje você não vê mais aqueles meninos na rua chutando bola, vai no interior, a mesma forma. Acabou, não existe mais Copa do Mundo pro Brasil. O futebol brasileiro acabou, só vai ficar no nome. Quem viu 2002 viu, quem não viu não vai ver mais. Abraço, sou fã da rádio.
6: Nossa, aí o cara desanimou mesmo.
7: Eu fico
6: hein?
7: Imaginando o inglês, entendeu? E desde 66 não ganha, entendeu? Porque, nossa senhora, acabou o futebol inglês. E assim, gente, Copa do Mundo é difícil ganhar.
8: Calma, né?
7: Olha, a seleção da Hungria de 54 tá na história com Puskas e tudo e não ganhou. A seleção de 74 holandesa com Cruyff e tudo mais, não ganhou. Copa é difícil,
6: laranja,
7: gente.
6: É mecânica.
7: É porque o brasileiro é nosso lá demais. Ganhar a Copa é igual ganhar o Goianão. Gente, é muito raro, sabe assim, é um trem que acontece 4 anos, um jogador que tá muito certo na vida, se cuidou muito, ele joga 4 Copas do Mundo, Campeonato Goiano ele joga 20, cara, então assim, tem uma diferença, sabe, eu sei da impaciência, e outro, o celular não tem só no Brasil, o celular tem no Japão, tem na Inglaterra, tem na Alemanha, tem na Espanha, tem na Holanda, e os meninos estão jogando bola lá, então assim, calma, a gente não pode ser tão apocalíptico assim. O Brasil não é favorito para essa Copa. Todo mundo sabe que as seleções francesa, espanhola e argentina estão num patamar superior.
18: Mas o Brasil já ganhou sendo chegando desacreditado, a começar por 1970. Lembremos que em 66, o Brasil, dono do título de 62, é eliminado na primeira fase. E aí já acabou, tinha gente que queria aposentar o Pelé. Não, o Pelé já era, é velho, não sei o quê. O Pelé nem queria jogar a Copa de 70. Então assim, calma, gente, calma. Pode ganhar pra perder, pode ser tudo.
6: 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Delegado Aldir.
9: José, eu queria fazer uma reflexão a respeito da fala do Pablo, né? Quando ele mencionou o Tarcísio. Pablo, seguinte, o Tarcísio, ele conversou com o Bolsonaro. E o Bolsonaro falou pra ele, ó, você não é candidato. Aí que acontece? Aí ele não tinha como, ó, você não vai viajar, esquece, você não vai viajar. Quem vai viajar é alguém da minha família.
6: É o Flávio, é o Flávio.
9: Então ele falou assim, ó, alguém da minha família que vai viajar, você não vai, já tem lugar reservado. E aí que acontece? Começou uma tempestade em São Paulo, e eu acompanhei bem esses momentos, é de surgirem vários candidatos, uma guerra em São Paulo. E perder São Paulo, né? Perder o maior colégio eleitoral, se ele se atrasa muito no jogo, ele estaria abrindo espaço, o espaço não ocupado é ocupado por outra pessoa. Então, só para trazer essa reflexão em relação ao Tarcísio, eu convivi com ele como ministro, a gente ajudou a trazer essa concessão da 153 aqui, que vai até Tocantins. Então, um cara assim, muito sensato, um cara assim, diferenciado. Ia fazer uma reflexão também, José.
6: Eu passei indo e voltando de Porangatu, fomos lá cobrir a abertura do Tempo Festival de Teatro Nacional de Porangatu, mostra de Teatro Nacional de Porangatu, e já tem uns trechos bons ali sendo duplicados, viu? Tem obras a todo vapor ali na BR-153, delegado Aldir, no Nortão de Goiás.
9: Nortão de Goiás, daí começou com o Tarcísio, começou comigo, levei vários prefeitos lá, e é um trem que avança, né? Então, é uma das rodovia da morte realmente, que traz e que vai duplicar até Tocantins. Então, parabéns ao governo federal que está...
8: Governo Lula, rapaz.
9: Ao governo federal que pode estar avançando.
8: Fala, Lula!
9: Que está avançando, rapaz, nessa obra, né? Parabéns ao governo. A gente não pode personalizar os governos. José, e aí eu queria fazer uma reflexão também em relação à fala do Giovanni. O Caiado, ele foi extremamente sensato, moderado. Ele não, se você viu o que aconteceu com o Zema, né? Ele foi lá atacar. Ele sabe que não adianta dar murro em ponto de faca. Não adianta dar murro em ponto de faca. Isso aqui é branco, isso aqui é branco.

0: chefe de comunicação de quem?
1: Sido licitado.
2: Não, mas então, o cara é o chefe de comunicação da campanha do Flávio. Já revelou isso.
0: Flávio Bolsonaro?
1: O cara é um empresário, dono de uma agência. Vai que a agência.
2: Mas por que repassando milhões pra ele?
1: Um delegado, vai ver, ele ganhou a licitação, eu não sei, eu tenho que ler, mas...
2: Então leia a matéria, mas eu acho importante.
0: Os repasses milionários, Lauro Jardim, que saiu chamuscado, tá meio chamuscado, porque publicou que o Master teria patrocinado o filme do Lula e do Temer, né? E com relação àquele filme do Oliver, documentário do Lula de 2024, dirigido pelo Oliver Stone, ele fala que não teve nada do Banco Master e está, inclusive, querendo processar. Mas o Lauro Jardim agora publica essa reportagem que está fechada aqui, que a gente traz maiores informações depois do intervalo. O delegado Valdir está passando para mim aqui. 7:07, voltamos em instantes.
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3: 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Bora lá, voltamos com Falando Sério da Rádio Interativa FM. Vamos lá. Lauro Jardim, no jornal O Globo. A Calix Propaganda, agência do coordenador de comunicação da campanha de Flávio Bolsonaro, Marcelo Lopes, o Marcelão, recebeu 71,5 milhões do governo Lula por serviços prestados aos Ministérios dos Transportes e da Integração e Desenvolvimento Regional. E claro, à medida em que isso é trazido à luz, e vai ser colocado uma lupa para saber, opa, peraí, esse dinheiro aqui, esses 71 milhões, foi por quê? Teve processo licitatório, foi para favorecer, porque assim, num primeiro momento fica difícil entender, opa, mas o Lula teria algum motivo para querer ajudar o Flávio Bolsonaro através da agência de publicidade do coordenador de comunicação do Flávio Bolsonaro, Gilvani Felipe?
4: Não, eu conversei muito com o delegado aqui no intervalo sobre esse assunto.
5: Doutor,
4: né?
5: Delegado.
4: A gente tava conversando sobre como é que são, às vezes, espúrias as relações entre escritórios de advocacia, agências de publicidade e a política. Isso aí é histórico, nós sabemos. Mas, assim, é meio complicado isso aí. Na minha opinião, posso estar enganado, Zé. Isso aí me parece que essa agência é uma agência licitada. O governo não pode, a seu bel prazer, escolher para qual agência no Brasil vai contratar serviços. Isso é, há uma licitação, então aí há uma lista de agências que são aprovadas e tem uma relação e tem uma fila. Eu sei porque eu já passei por isso. E às vezes a agência que cai ali para te atender, Zé, não é aquela do seu, da sua preferência, da preferência do gestor. E isso acontece também. Mas tem que verificar mesmo. Porque às vezes não é uma coisa que atinge, digamos, a presidência da República, às vezes é uma coisa num nível ministerial, né? Às vezes é uma coisa ali, né, Pablo? Tem etapas, a gente não sabe. Mas, em princípio, eu pago pra ver. Eu quero esperar que isso aí seja esclarecido.
3: Bora lá, 3226-9490, para você interagir com a gente. Bora lá, 3226-9490. Tem ouvinte gravando, bora lá, em nome de Prime Medical Center, referência em saúde sexual masculina, produtos homologados pela Anvisa e CRM. 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
6: Bom dia a todos. Dia. Meu nome é Marinalva.
3: Oi, José Marina
6: Luiz.
3: Arva.
6: Eu gostaria de fazer a pergunta para todos da direita, extrema direita. E se esse caso do Vorcaro fosse o Lula? Se o áudio pedindo dinheiro, e se fosse o Lula, estaria tudo tranquilo? Porque o que percebemos é que a direita e a extrema-direita tá achando normal. Agora, se fosse o Lula, vamos ver se a reação seria a mesma. Teríamos que fazer essa pergunta ao delegado Valdir. E se fosse o Lula pedindo dinheiro, estaria tudo assim normal?
3: Olha, não é toda a direita que tá passando pano e tá achando normal, não, viu? Eu vi um vídeo do Rodrigo Constantino mesmo, que é um dos que moram atualmente, um dos representantes dessa extrema direita que moram atualmente nos Estados Unidos, né? Desancando o Flávio Bolsonaro, né? Falando, opa, peraí, e ele falou lá atrás, eu falei que tinha que ser o Zema e coisa e tal coisa. Então, o próprio o ex-ministro do meio ambiente, Jair Bolsonaro, o deputado, como é que é o nome mesmo, delegado?
5: Salles.
3: O Ricardo Salles, também.
5: Foi ministro.
3: Isso, foi ministro Bolsonaro. Então, eu já vi vários expoentes dessa extrema-direita condenando, gravando vídeos ou dando declarações, condenando a atitude do Flávio Bolsonaro. É todo mundo que está relativizando assim, não. 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
5: José, eu só queria deixar o meu telefone, porque lá atrás um ouvinte ou dois queria fazer um questionamento a respeito do Detran, né? Aí meu telefone é 62-99-91-4500, manda, se tiver meu alcance eu posso ajudar e dar resposta. Lembrando que o Detran não tem agente de trânsito, Detran não multa, exceto multa de balcão, só para poder lembrar esse detalhe.
3: Que é multa de balcão?
5: Multa de balcão é aquela automática, né? De recibo. Por exemplo, você não transfere o carro em 30 dias, aí ela é feita pelo próprio sistema autuação depois de 30 dias, é a multa de balcão. E então,
3: então não foi por causa de uma infração que você cometeu no trânsito?
5: Não, né? Você deixar de ter zelo.
3: Cumprir
5: em relação
3: um prazo, por exemplo.
5: Um prazo que você deixou de cumprir. Então o Detran é um órgão administrativo que faz a gestão para Polícia Militar, para as agências de trânsito, para a Polícia Rodoviária Federal, né? Ele é um órgão que concentra toda essa autuação e faz a ligação com o Senatran, tá? Então, só para deixar claro, deixar o meu telefone aí pro ouvinte.
3: Vamos lá, tem aqui um ouvinte dizendo, o ouvinte reclamando de 1970 a 1994 foram 24 anos. Agora estamos de novo há 24 anos sem título. E nesses outros 24 anos, a gente tinha as crianças todas jogando bola na rua. Não é o diferencial, diz aqui o nosso ouvinte, engenheiro Wilson Luiz. Tem mais ouvinte gravando.
7: Bom dia a todos da Interativo, meu nome é Flávio.
3: Ô, Flávio.
7: É assim, e sobre reembolso, ninguém vai falar não, né, delegado? Vamos pedir restituição do dinheiro que o Ciro Nogueira desviou, do dinheiro que o Fábio recebeu, porque esse filme não custou tudo. Vamos falar de reembolso aos cofres públicos, né? Todo esse dinheirão deveria voltar, com penhora, com bloqueio de salário e outras coisas aí. Bloqueio de carros, né? Obrigado aí, bom dia a todos.
3: Bom dia, delegado.
5: José, até respondendo ao ouvinte anterior que eu não respondi, eu quero a completa elucidação, que venha pela Polícia Federal. Eu já tenho pregado isso aqui há bastante tempo da Interativa, eu quero a elucidação total do caso Master, que venha à tona todos os nomes, todos os ministérios, eu falei em vários momentos, Pablo, que vai cair vereador, vai cair secretário municipal, né, que abriu as suas previdências municipais para essa fraude da Master, vai cair deputado estadual, vai cair deputado federal, vai cair senador, vai cair muita gente, caiu o Flávio agora, vai cair muita gente. Vai cair ministro do STF, eu falei isso aqui várias vezes. Então todo mundo que está ouvindo nesse momento, não venha de um 7-1 na minha cabeça não, tá? Porque eu fui o primeiro que falei que quer a completa elucidação do caso Master. Doa a quem doer.
3: 7:20, Datafolha divulgada no sábado à tarde, trouxe Lula e Flávio Bolsonaro novamente empatados. Na simulação de segundo turno, ambos apareceram com 45% das intenções de voto. Maioria das entrevistas aconteceu antes da revelação das conversas entre Flávio e Daniel Vorcaro do Banco Master. Bem, e aí o portal, eu até divulguei aqui na sexta-feira, aliás, no sábado, o portal CNN Brasil divulgou na sexta-feira a seguinte notícia: levantamento diário do Instituto Atlas, o tracking, que é a pesquisa feita diariamente, feito na sexta-feira, segundo essa publicação da CNN Brasil, trazia Lula 6,5 pontos à frente de Flávio Bolsonaro na simulação de segundo turno. De acordo com o levantamento, Lula tinha 49,1% das intenções de voto contra 42,6% de Flávio Bolsonaro. No cálculo dos válidos, quando são descartados os votos em branco ou nulos, Lula teria 54% contra 46% do senador. Pois não, Pablo Costa.
8: A pesquisa da Folha, ela não captou a bomba a vorcar o Flávio Bolsonaro, mas a gente já consegue perceber uma melhora naquilo que é o mais importante para a gente analisar a pesquisa agora, é a aprovação do governo. Quando você observa que a diferença entre os que desaprovam e aprovam, ela diminuiu, ou seja, o governo melhorou na percepção popular, isso aí refletiu uma melhora no índice do Lula também. A gente sabe que teve aquele evento lá em Nova York, lá da Faria Lima, aquele debate, e o analista da Eurásia, ou seja, gente do mercado que trabalha com números, com projeções estatísticas, ele deu, antes ainda do escândalo Flávio Bolsonaro Vorcaro, 55% de chance de vitória do Lula. Essa era a leitura do analista da Eurásia, que deu, inclusive, assim, deixou o pessoal da Faria Lima meio brocochô, porque eles não estavam, ideologicamente, eles não apoiam a ideia de reeleição do Lula, né? E eles não contavam com essa informação. E no meio desse contexto, tinha essa informação de 55% de chance do Lula vencer a eleição, pintou a história do Flávio Bolsonaro junto do Vorcaro, dos áudios. Aí diz que o clima era de velório, José Luiz. Assim, o quê? Já tinha essa informação. E agora, com essa bomba, diz que bateu uma derrota geral lá. O pessoal, claro, já tinha comprado a ideia de um governo Flávio Bolsonaro.
3: Vamos lá, 3226-9490, para você interagir com a gente. E outro indício, particularmente, eu acho que Flávio Bolsonaro vai cair pouco num primeiro momento, e depois tudo volta ao normal. Depois que a poeira baixar, tudo volta ao normal, porque a gente sabe que tem uma cristalização aí das situações, inclusive do antipetismo e antilulismo. Tem a pessoa que vota em qualquer, eu brinco que vota até no capeta, se for para derrotar Lula e o PT, ou o PT, Lula, qualquer um dos dois. Então, se Flávio Bolsonaro for o que continuar tendo mais chances de derrotar Lula, essas pessoas vão votar. A diferença vai estar no detalhe, meu amigo. Por quê? Aí são, sei lá, aqueles moderados eleitores, né? Um percentual pequeno, que não são nem lulistas, nem bolsonaristas, que pendem para um lado ou para o outro, que podem resolver ou decidir essas eleições. 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Gilvani.
4: O que você falou aí faz sentido, não esqueçamos que as últimas eleições foram decididas por 1,5%. Então, um movimento de eleitor é sempre significativo. Eu concordo com você, os bolsonaristas não vão mudar. Bom, talvez aqueles mais empedernidos com certeza vão continuar onde estão. Algumas, eu acho, uma parte menos, digamos assim, fanática, talvez passe a apoiar a candidatura ou do Caiado ou do Zema. O que eu acho que pode haver um movimento grande assim, dentro da sua faixa, é o eleitor do NEM, né? O NEM, nem Lula, nem Bolsonarinho, né? Esse aí pode ter, porque realmente esse escândalo pega em cheio essa fatia do eleitorado.
3: A gente volta com o delegado Valdir em instantes. Delegado Valdir na fila.
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0: Delegado Valdir na fila, pois não, delegado?
1: Muito rapidamente, José, só para dizer que nessa pesquisa, um fator extremamente importante, né? Flávio e Lula lideram a pesquisa, empatados, mas também empatam na rejeição, José. Eles são assim, eles têm uma rejeição, os dois, altíssima. Então essa polarização deve se manter independente do que aconteça aí, essa polarização deve manter, a rejeição é altíssima. Vamos aguardar, né, o período de debates. Talvez nos debates lá, alguém desmaie, esse assunto voltem à tona, né? Talvez, né, alguém desmaie lá, né, Pablo? Vai que alguém desmaie, alguém dá um xilique lá, tudo é possível nesse momento. Aí talvez eu acredite que talvez o Caiado consiga crescer um pouquinho, mas eu não sei até onde vai, porque o país está muito polarizado, muito mesmo polarizado.
2: E o Joaquim Barbosa, Zé, não seria o caso de colocar essa questão em
1: 1%,
2: discussão?
1: Não sai de 1%.
0: Joaquim, não, pode ser uma novidade, hein? Joaquim Barbosa sendo anunciado como possível candidato do DC, Democracia Cristã, e já se anuncia aí um imbróglio no próprio partido. Aldo Rebelo fala que não vai remover sua candidatura, então num primeiro momento a gente pode ter até uma briga no DC pela candidatura. Aldo Rebelo falou: não, até a convenção eu mantenho a minha pré-candidatura. Pois não, Pablo Coça?
3: Joaquim Barbosa, Sérgio Moro, eles perderam o bonde da história, que era a candidatura em 2018. Naquele momento tinha uma abertura no Brasil para essa lógica aí da novidade, do antissistema, e quem surfou nessa possibilidade, essa oportunidade, foi aquele que era mais sistema de todos, aquele deputado por vários mandatos, aquele que colocou a família toda na política, que foi Jair Bolsonaro. Ele conseguiu encarnar e vender para a sociedade essa lógica de ser alguém outsider. E aí Joaquim Barbosa, naquele momento estava filiado ao PSB, hesitou e não saiu candidato. Moro só foi largar a toga para ser ministro do Bolsonaro, e não quis largar para ser candidato. Perderam o bonde da história. Hoje eu acho que o nome de Joaquim Barbosa já não tem mais aquele calor que tinha antes, e muitos anos que ele aposentou. O mundo deu muitas voltas depois disso, e hoje ele não consegue mais vender, creio eu, o aspecto de novidade que ele venderia em 2018. Perderam o bonde da história.
0: Bora lá, e olha só, tem hoje um tipo de pesquisa que costuma dar muito certo com relação aos resultados. Lá nos Estados Unidos, elas já apontavam a vitória do Trump, que é pesquisa envolvendo aposta em dinheiro. A galera aposta no candidato que vai vencer, que acha que vai vencer, e aí todo mundo que apostou no nome que venceu, né, ganha mais dinheiro do que colocou. E as pessoas que apostaram em alguém que não ganhou perdem tudo. E aí, como as pessoas costumam apostar dinheiro vendo ali o que está acontecendo no seu entorno, opa, aqui no meio em que eu vivo, tá todo mundo dizendo que fulano vai ganhar. Lá nos Estados Unidos, dias antes da eleição do Trump, embora as pesquisas estivessem mostrando a maioria que não tinha como cravar quem ia vencer, porque nos estados pêndulo estava ali muito na margem de erro, naqueles estados decisivos, as pesquisas de apostas em dinheiro já indicavam que Donald Trump iria vencer. E o que aconteceu com essas apostas após a divulgação do áudio lá do Flávio Bolsonaro e das conversas em texto do Flávio Bolsonaro com Daniel Vorcaro? Você vai saber daqui a pouquinho aqui no Falando Sério da Interativa, em nome de Vieira Pisos, o maior estoque de revestimento premium do Centro-Oeste. 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Vamos lá, ouvinte gravando.
4: José Luiz, eu só tenho elogio a série, sabe? Tirando essas pormenores, essas questões, né? Goiânia não chama carrinho de mão de carrinhola. Mas foi uma experiência muito boa assistir com meu filho. Inclusive, depois levei ele no local, né? Hoje chamado tour radiológico, né? Mostrei os locais, todos os locais pro meu filho. E cresceu o interesse dele a respeito disso. É muito bom ser goiano. Abração, Guionei.
0: Aí, grande Ney. Assim tá acontecendo com meu filho. Meu filho de 13 anos tá acompanhando lá com muita atenção. E fica muito interessado e ávido pelos detalhes que não estão no filme que eu vou contando para ele, porque acompanhei no jornalismo, né? Após denúncias envolvendo Vorcaro, chance de vitória de Flávio cai em mercado de apostas. É mercado de aposta em dinheiro, meu amigo. Bem, na Polymarket, as apostas de que Flávio vai vencer recuaram 14 pontos. De 43% para 28,4% em apenas 24 horas. No mesmo intervalo, Romeu Zema praticamente dobrou, alcançando 7%. Lula continuou liderando a preferência dos eleitores com 45% de chance de vitória. Renan Santos, do Missão, aparece com 10%. Então, 24 horas após a divulgação, era esse o resultado da bolsa de apostas em dinheiro Polymarket. Lula, 45%, Flávio Bolsonaro, 28,4%, Renan Santos, 10%, e Zema, 7%. Os principais colocados aqui na bolsa de apostas Polymarket. 7:38, eu acho que com o passar dos dias, a menos que surjam novas bombas, isso aí tende a ir voltando ao que estava anteriormente, por causa da cristalização que a gente tem hoje na convicção de quem quer votar, por exemplo, contra o Bolsonaro e a família Bolsonaro, e quem quer votar contra Lula e o PT. Agora são 7:38. Bora lá. 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
1: José, outro dado interessante dessa pesquisa, o Pablo é um estudioso, né? O que mais preocupa o brasileiro, né? Item número 1. Segurança pública.
0: Não. Saúde.
1: Saúde. É saúde e segurança pública.
0: Nossa, mas saúde muito à frente.
1: Mas aí tem segurança pública também e tem corrupção. São três itens, assim, importantíssimos da preocupação do cidadão brasileiro. Então, e
3: aproveitando. Quais os percentuais? Deixa eu entender. Qual o percentual de saúde, qual o percentual de segurança, pra gente entender aqui.
1: O José já vai trazer aí os índices, né? E aproveitando essa preocupação do cidadão com segurança pública, José, ontem no Fantástico, você gosta sempre de ilustrar o nosso programa aqui com a matéria do Fantástico, eu gostaria de trazer assim, José, uma matéria muito importante hoje, viu, Pablo? A gente que dialoga toda semana, uma violência assim extrema ali no estado do Ceará. Uma violência doméstica, dois irmãos, um deles pulou um muro e tentou matar a mulher, amputando as duas mãos dela.
0: Meu Deus.
1: Foi uma situação assim gravíssima, e aí mostrou todo o trabalho médico, essa moça foi socorrida, sobreviveu, conseguiu pedir socorro, foi levado e assim, Deus é bom demais, né? Ela foi removida do interior do estado para a capital e lá tava de plantão, José, uma equipe médica especialista em fazer reimplante, né? E eles fizeram o reimplante das duas mãos e ontem mostrou no Fantástico, assim, os primeiros movimentos, né? Então fica aqui minha solidariedade a todas essas mulheres maravilhosas, né? E essa tristeza, esse trem inacabável, né? Dessa covardia humana, né? Eu que tenho duas filhas mulheres, eu que presenciei fatos de violência muitas vezes em delegacia ou chegava ao meu conhecimento, né? Então a gente fica muito triste com essa sangria desatada em relação à violência contra a mulher.
0: Vamos lá, Pablo, saúde lidera as respostas, né? Tema prioritário, principal problema do Brasil para o próximo presidente resolver: saúde 34%, educação 15% e segurança pública 12%, economia 11%. A pesquisa ouviu 2.004 pessoas com 16 anos ou mais nos dias 12 e 13 de maio. Agora são 7:41, 7:41.
5: Bom dia, José, bom dia, Pablo, bom dia, bancada. Dia. Sobre a convocação do Neymar, eu não sou contra, eu acho que ele é um ótimo jogador. É uma coisa que me preocupa é ele não ter sido convocado para os amistosos, e nesse ponto de vista eu acho que ele não deveria ser convocado porque ele não treinou com essa equipe. Eu acho, tem gente que fala que defesa que não precisa, ele não precisa treinar, já se apresentou, é o Neymar, então não precisa estar junto com essa equipe em treinamento e amistoso, mas eu acho que não é por aí não. Um abraço a todos, Estélio de Anápolis.
0: Valeu, Estênio, Anápolis, a nossa querida Anaps.
6: Bom dia, pessoal da Interativa, Giovanni falando aqui. Mais do que preocupação com o petróleo, o que mais me preocupa nesse momento é a Organização Mundial da Saúde ter decretado estado de emergência mundial em relação à ebola, que é muito, muito, muito mais grave do que uma Covid. O que vocês têm a dizer sobre o assunto? Vocês têm mais informações?
0: Organização Mundial de Saúde declara emergência global por surto de ebola na República Democrática do Congo e em Uganda, esses dois países no continente africano. Surto soma 246 casos suspeitos e mais de 80 mortes. A OMS informou que até o dia 16 havia 8 casos confirmados em laboratório na província de Ituri, na República Democrática do Congo. Uganda registrou casos confirmados em Kampala após viagem de pessoas provenientes da República Democrática do Congo. O surto atual está ligado à cepa Bundibugio do vírus ebola, que preocupa por não ter vacina aprovada. Autoridades apontam risco de disseminação por mobilidade, fronteiras e conflito no leste congolês. A OMS diz que a emergência não é uma emergência pandêmica, mas exige resposta coordenada entre países. A declaração é um alerta máximo da OMS para mobilizar governos e destravar medidas de resposta. A OMS pode emitir recomendações temporárias, mas não determina o fechamento de fronteiras. Medidas citadas incluem rastreamento de contatos, triagem e reforço de controle de infecção em hospitais. Bem, uma situação muito preocupante, porque essa doença, ela pode ser transmitida através dos fluidos corporais, ou seja, através da saliva, através do espirro, através do sangue, mas por enquanto está restrito a esses dois países lá do continente africano. Bora lá em frente com o Falando Sério, um programa Sicoob. 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Agora são 7:45.
7: José Luiz, bom dia, tudo bom? O caso do Banco Master é o caso mais democrático que tem, né? Que ele pega direita, esquerda, centro principalmente, pega judiciário, pega todo mundo. Quem é de esquerda aponta os defeitos da direita relacionado ao valor caro, quem é de direita aponta os defeitos de esquerda ligado ao valor caro, que os dois lados têm, né? Mas eu vejo assim que ninguém faz uma reflexão de país, fala assim, cara, que situação que a gente chegou. Os dois principais candidatos, tudo envolvido em escândalo, desde o passado, não é de hoje, não é só Banco Massa, o passado deles já os condena, e ainda as pessoas tentando defender. É triste, viu? Eu vejo que o Brasil é culpa do brasileiro, e aquele ditado, a voz do povo é a voz de Deus, jamais, que o povo não sabe votar.
0: Bom, aí lembrando que até o momento, né, envolve as denúncias, né, que já vieram à tona, envolvem muito mais políticos do Centrão, de partidos de centro e de direita, do que políticos ligados à esquerda. A esquerda até o momento está mais ligado ali ao PT da Bahia. Tirando o PT da Bahia, a grande maioria dos políticos citados até o momento é de partidos do centro, do Centrão ou da direita. São 7:46, o ouvinte está dizendo aqui que a seleção precisa do Neymar.
8: Bom dia, Rádio Interativa, José Luiz, Pablo, Giovanni, delegado Valdir, satisfação imensa falar com vocês aí. Meu nome é Alexandre, sou conhecido em Goiânia como Alexandre Goiano, tive o prazer aí de jogar em vários clubes do interior do estado, profissionalmente, por quase 10 anos, e queria deixar aqui minha opinião sobre a seleção, que é o seguinte: a seleção é um torneio de 7 jogos, né? O Neymar ele não vai fazer um contrato de 4 anos com a seleção. A seleção precisa do Neymar. O Neymar, com todos os defeitos, com tudo que ele faz ou deixa de fazer, ele ainda, pela idade dele, ele ainda é o melhor atleta que a seleção brasileira tem. Se vocês pegarem aí os depoimentos de todos os jogadores, ex-atletas que foram campeões mundiais, todos são a favor que o Neymar vá. Então, nesse contexto todo, a seleção precisa do Neymar. Tamo junto sempre. Um abraço para vocês todos aí.
0: O Gilvan já quer falar, e aí eu deixo pro nosso ouvinte no último bloco: qual é o melhor jogador da seleção brasileira hoje? Do Brasil, jogador brasileiro hoje. É o Neymar ou não, ouvinte? O delegado Waldir quer falar também. 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
0: Bora lá, tem aqui a, eu quero antes de voltarmos aqui a seleção brasileira, aquele ouvinte falando que não, a seleção precisa do Neymar, tem um ouvinte aqui que tá dizendo o seguinte, aliás, eu preciso deixar mais esclarecimentos sobre o ebola. Teve aquele ouvinte falando, é muito mais grave do que a Covid-19. A transmissão do ebola, que no momento está restrito a 2 países da África, né? Congo e opa, esqueci o outro país, se alguém puder me ajudar, mas é o seguinte, a transmissão, ela se dá, a transmissão do ebola por contato com sangue de pessoas infectadas, vivas ou mortas, e por contato com fluidos corporais, o risco aumenta, a pessoa só se torna contagiosa depois do início dos sintomas. O período de incubação pode chegar a 3 semanas, 21 dias. Bem, e embora...
1: Uganda, José.
0: Uganda, obrigado. Congo. República Democrática do Congo e Uganda, né? O vírus tá, o ebola tá restrito no momento a esses 2 países. E o ebola e o Covid-19 são vírus completamente diferentes em termos de transmissão, gravidade e impacto global. Enquanto o ebola possui uma taxa de letalidade muito alta, ele tem uma capacidade de disseminação muito menor. O SARS-CoV-2, né, a Covid-19, espalha-se com muito mais facilidade pelo ar, gerando um volume total de vítimas muito maior. Então, embora a letalidade do ebola seja muito maior, a facilidade de disseminação da Covid-19 é muito maior. São 7:55, Gilvani, depois delegado Waldir.
2: Eu estava lendo aqui, enquanto uma pessoa contaminada pelo ebola, na média, contamina 20, uma pessoa contaminada por Covid pode contaminar até 300.
0: Nossa.
2: Então é muito grande a diferença, né? Embora a gravidade do primeiro seja maior, a letalidade, inclusive. Mas é o seguinte, Zé, sobre Neymar, né? Eu conversava aqui no intervalo com o delegado Waldir, há uma incompreensão, às vezes, na cabeça das pessoas, né? O Brasil, ele é muito personalista. Você pode jogar isso na política, Você pode jogar isso em tudo que você quiser, na religião. A coisa é muito focada na pessoa, no líder, no grande salvador e tal. Gente, o futebol é um esporte coletivo, não é tênis. Tênis é um esporte individual. O futebol é um esporte coletivo. É claro que grandes jogadores, grandes craques, desequilibram um jogo, ajudam, fazem a diferença, ok, mas se não tiver o suporte do conjunto, não joga. E se for um líder corrosivo, tóxico, desagregador, o grupo sofre. Então, tem três Copas que esse Neymar vai pra Copa e o Brasil foi derrotado. Então, poxa, ouvinte, até seu celular gritou na hora que você falou assim, o Brasil é que precisa do Neymar. Na hora que você falou, ouve aí pra você ver a mensagem que você mandou. Na hora que você falou assim, não é o Brasil, não é o Neymar que precisa da seleção, é a seleção que precisa do Brasil. O celular na hora, parapapá, gritou na hora, viu Zé? O celular discordou de você, ouvinte. Porque realmente não dá. O Neymar já deu o que tinha que dar. Sabe, o Neymar, ele vai pra lá, ele vai começar a fazer meme, ele vai começar a fazer videozinho, dancinha e não sei o quê. Nós precisamos de um time que vá pra lá pra jogar sério, pra fortalecer o grupo e voltar com um bom resultado, se possível, com o campeonato.
0: Com a taça. Agora são 7:57, que digas de passagem, é uma possibilidade muito remota. Aí tem um ouvinte aqui falando, mas do contrato da mulher do Alexandre de Moraes, vocês não têm coragem de falar, não, né? Ah, do INSS, vocês não têm coragem de falar. Tanto temos que falamos a exaustão e se surgirem fatos novos, estaremos nós aqui falando novamente. Aí as pessoas querem, mas por que só estão falando do Flávio Bolsonaro? E isso, e aquilo? Tudo é uma questão de momento, amigo, é o assunto do momento. Na medida em que surgirem fatos novos, e aí estão relativizando até agora, usando, mas e a mulher do Alexandre de Moraes? Então você considerava um absurdo 129 milhões e 134 milhões para um filme? Você não considera um absurdo? Depende de que lado tá. E aí já estão transformando aqui de novo, esses ouvintes, até o Alexandre de Moraes em esquerdista. Mas vamos lá, lembrando que ele foi nomeado pelo esquerdista comunista Michel Temer. Agora são indicado. Agora são 7:58.
19: Bom dia, Zé, bom dia a todo mundo aí. Dia. Zé, o que a construtora que tá recapeando, a Goiânia Trindade, tá fazendo pros moradores aqui, não é brincadeira, Zé. Se eu moro ali, Zé, no Ponta Caiana, e eu vou pra Trindade trabalhar, Zé, na volta, eu tenho que ir lá na polícia, Zé, e voltar pro Ponta Caiana. Isso, Zé, dá mais ou menos uns 10 km, Zé. Porque do Ponta Caiana a polícia é 5. Depois da polícia no Ponta Caiana pra eu voltar é 10 km, Zé. Eles fecharam tudo, Zé. E ninguém faz nada, rapaz. Zé. Não tem um deputado, não tem ninguém pra ajudar a gente aqui. Nós estamos soltos esses 2 meses. Um abraço, gente, com Deus.
0: 5 pra ir, 5 pra voltar, 10 quilômetros de volta, é mole? Agora são 7:59, delegado áudio. Depois.
1: Depois, se você puder mandar esse áudio pra mim do ouvinte, que aí eu vou mandar pra presidente da Goinfra, né?
0: Fabinho, seleciona e manda pra mim, por favor.
1: Manda pra mim que eu já mando pra presidente da Goinfra pra ver se ela soluciona. Deixa eu falar o seguinte, José. Já me manifestei aqui, contrário à presença do Neymar na seleção, eu sou muito grupo, né? Você pega o Flamengo, você pega o Palmeiras, campeão das Libertadores, qual o craque? Não tem craque, é conjunto. Você pega a seleção campeã argentina, tem um craque? Tem Neymar, tem o Messi, mas é um cara assim, de grupo, de relação, você não vê ele envolvido em nenhum B.O.
0: Nenhuma confusão, nada.
1: Você pega a seleção da França, de Portugal, ganhadoras da Alemanha, ganhadoras de Copa do Mundo, não tem nenhum craque. Você pega o City, você pega o Arsenal, agora o Real Madrid foi pro buraco. Por quê? Porque agora tem uma guerra lá, Mbappé, não sei quem, uma brigarada. Então, o Neymar é aquele cara encrenqueiro, né? É aquele cara confusão. Então eu sou radicalmente contrário. E só lembrar o ouvinte, né, que toda semana, há muitas semanas, eu tenho falado toda vez, né, do Gilmar, da mulher, viu, José? Então deixa eu fazer a defesa aqui da Interativa, que toda semana você tem me dado momentos aqui para mim falar da questão, seja do Toffoli, do Gilmar, da mulher do Alexandre de Moraes. Toda semana eu tenho mencionado isso aqui.
0: É, não, e falamos com
1: toda semana eu falo isso aqui.
0: Semanas falando.
1: E hoje eu falei de novo. Então, hoje eu falei de novo. Então, que eu, toda semana você me dá espaço só pra fazer essa defesa. Ah, né? Que toda semana você me dá esse espaço pra
0: falar. Além do delegado Aldir falar, a gente falou exaustivamente, né? Que era. Pode até ser legal, mas é imoral você ter o escritório da mulher e dos filhos de um ministro do STF atuando em uma causa que tá no STF e por um valor tão alto. Pois não, Pablo Costa.
3: Sobre a questão do Neymar, é levar e saber que vai ter uma gerência de crise junto. Porque o Neymar, o PVC, o jornalista, o PVC, ele colocou lá assim: Neymar joga bem e a notícia é discute com torcedora. Neymar joga mal, dá confusão na substituição dele. Aí ele tá apovido pra sair do estádio pra torcida não ouvir crítica. Aí ele discute com o jogador do Remo. Aí não sei o quê. Pode ver, cara, assim, tem 8 semanas, 8 partidas, que independente do que ele faz em campo, tem uma coisa extra-campo a falar. E aí, beleza. Ancelotti leva, porque o Casimiro gosta dele, o Vinícius Júnior tem o Neymar como ídolo. Leva o cara. Qual que vai ser a próxima pauta nossa conversa? Tem que botar o Neymar pra jogar. Neymar é titular, tá jogando pouco, tantos minutos, não sei o quê. Bicho, não vai dar paz. Não tem paz. A presença do Neymar é levar o inferno junto. E aí é isso aí, fora a questão extracampo que o Giovani colocou. Eu tô falando só de coisa de futebol mesmo. A pauta inteira. O Neymar não volta pra marcar. O Vinícius Júnior vai ter que marcar.
1: É 10 jogadores.
3: Quem vai capacidade de decidir um jogo? Neymar ou Vinícius Júnior? É melhor deixar o Vinícius Júnior sem responsabilidade de marcação? Depois em campo sem marcar. Pode ter um sem marcar. E esse um é o Vinícius Júnior hoje. Pro Neymar jogar na idade dele, do jeito que ele dá conta, o Vinícius Júnior vai ter que marcar de pé o Vinícius Júnior. Gente, não dá.
0: 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Bem, qual foi a confusão ontem envolvendo Neymar? O quarto árbitro errou, levantou a placa eletrônica com o número da camisa 10 por engano. Neymar deixou o campo irritado e retornou após a confusão e levou o cartão amarelo. Por hoje é só. Gilvani Felipe, delegado Valdir e jornalista Pablo Costa.
1: Um abraço. Semana abençoada a todos.
0: Ótima semana a todos. Estão chegando André Rodrigues, DJ Henrique Amaral e companhia com o programa Hora do Cafezinho. 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

0: Bom dia, Goiânia. Bom dia, glorioso estado de Goiás. Mais um cafezinho no ar, meus biruleibes. Este programa que não para, que vai até às 10 com a graça de Deus e nosso Senhor. 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Ai, mimimi, choquei a ziriga. DJ Henrique Amaral, pensamento do dia.
1: Minha trilha.
0: Sua adágio, vai,
1: Lorde,
0: manda.
1: Lorde.
0: Canalha, vai. Vai, Lorde.
1: O importante na vida não é vencer, e sim competir sem perder e nem empatar.
0: Porra. Profundo, hein, bicho? Eu sou muito contra essa frase do Barão de Cobertão, João Novaes. Bom dia, desde já.
1: Bom dia.
0: O importante é competir, eu sou contra.

0: a convocação de hoje aí.
1: É, eu soube do que você aprontou no programa de sexta, viu, Leandro?
0: O que eu fiz?
1: Falando mal do Zico.
2: Nossa,
0: esse lema, o importante é competir, é um lema que cabe ao Zico.
2: Ai, meu Deus.
1: Cabe ao Zico?
2: Não,
1: cabe.
2: De novo não, cara, a gente já não, teve essa discussão porque, aqui.
0: Não, tirando fora do Flamengo, assim, ele nunca ganhou nada na carreira. Então
1: não, ele nunca, é porque ele só jogou no Flamengo, caralho!
0: Não.
1: Ele só jogou no Flamengo, não. Na seleção brasileira.
2: Nossa, flashback feelings
0: é.
2: Aqui.
1: Não,
0: pois
1: na seleção brasileira não tem como ganhar tudo toda hora.
0: Não, mas ele não ganhou nada.
1: Ai, ele é a geração inteira dele, então.
0: Pois é, a única que nunca ganhou e que ele era o maior nome, supostamente.
2: Aí daí, cara, a seleção de 82 é muito maior que de 2006. Muito, mas muito maior.
1: Mas infinitamente.
0: Não é, não.
2: Ah, para.
1: Com Toninho Cerezo e tudo.
0: Não é.
1: Muito
0: não.
1: Maior.
3: É, mas o que interessa é que o Lewandowski saiu do Barcelona. Foi o último
1: isso
3: jogo dele.
1: Isso é a última coisa que interessa na minha vida.
3: É isso que interessa.
1: Centroavante do Barcelona. Eu quero que o Barcelona se exploda também, tá bom? Olha, mas eu tenho uma notícia complicada pra vocês hoje, meu querido DJ.
3: Desabafa.
1: João Novaes e Léo Martini.
0: Diga.
1: Precisaremos falar o programa inteiro de futebol.
0: Que maravilha.
1: Acontece.
3: Então, hoje, chama de segurança. Chegou.
1: Hoje é dia de convocação pra Copa do Mundo. Vai ser no Museu do Amanhã, João Novaes, com a apresentação do pagodeiro Dilcinho.
2: Eu não sabia quem era. Você acabou de falar quem é essa personalidade aí. Prazer, Dilcinho.
1: Aí o Léo Martino fala mal, não. Do Zico ele fala mal, canalha.
0: Lógico.
1: Do Dilcinho ele passa mal.
2: Aí é coisa de classe, né? Tá protegendo a classe.
1: Mas,
2: dele.
1: A convocação, DJ, vai ser uma coisa assim. De parar trânsito. Eu sou contra. Pra mim tem que ser numa salinha apertada com a imprensa quase enfiando o microfone na garganta do Ancelotti. Tinha que ser assim pra mim.
3: E já vou falar de antemão, viu? O Neymar vai.
0: Vai.
1: Uma graça de Deus.
3: Vai.
1: Apesar da energia ruim de vocês, ele vai, tá?
2: E a propaganda de Carluxo pra Volks, você gostou?
1: Eu não vi,
2: não,
1: cara.
2: Não viu? Achei bonita, cara. Achei bonita a propaganda.
1: Eu tô meio sem paciência pra propaganda da Volks, assim, ó.
2: Não, mas é aquela coisa, tem que ter a propaganda de Copa do Mundo, né, cara? Claro. Pra você entrar no clima
1: tem
2: e tal.
1: Tem que ter o treinador da seleção tomando Brahma. Se não tiver, não é
3: Copa. Já estão conversando com o Neymar, muita gente não sabe, mas eu tenho fontes. Porque na Copa do Mundo ele vai ser substituído corretamente.
1: É, o que aconteceu ontem foi bizarro, hein, cara? Que bizarríssimo. É. Quem não viu, o Neymar saiu.
2: Cadê o papelzinho?
3: O que o pessoal já colocou naquele papelzinho.
1: É verdade. Viralizou, né? Virou trend. Mas assim, pra quem não viu, o Neymar saiu de campo ontem com a dor. E aí o Santos foi fazer uma substituição. O quarto árbitro se confundiu e acabou tirando o Neymar.
2: Foi uma palhaçada.
1: Mas olha, nossa enquete de hoje. Vamos falar apenas de jogadores de bola, de futebol, do esporte bretão, dessa coisa criada por Deus, que marcaram. Que marcou você, meu querido.
3: E pelos ingleses.
1: Entendeu? Ó, zagueiro Pereba, lateral maribondo. Sabe o que é lateral maribondo, João?
2: É, não.
1: É aquele que sobe, belisca e volta. Esse é o lateral maribondo. Volante porradeiro, camisa 10 classudo, centroavante e poste de luz. Aquele maravilhoso, que tá de enfeite. Poste de luz e Aparecida.
3: E o atacante cachumba.
1: Por quê? O que é isso?
3: Só sobe, que se descer, dá problema.
1: Dito isso, ó, jogadores de futebol que marcaram sua vida. Em ritmo de Copa, em ritmo de convocação. Qual o jogador da sua vida, hein, o anticristo do Zico?
0: Jogador da minha vida?
1: O hater do Zico.
0: O meu jogador favorito?
1: Sim, senhor.
0: Ah, Lionel Messi.
1: Messi?
0: Messi.
1: Esse cara é modinha mesmo.
0: Genérico.
2: Modinha.
0: Genérico, mas não tem como.
2: Gen Z, né? Gen Z.
1: Eu tava esperando uma resposta assim, Dimba. Então, grande Dimba, hein?
2: Não, Dimba tá na Júnior Baiano.
1: Júnior Baiano. Eu tava esperando uma resposta assim.
0: Serginho Chulapa?
1: Triguinho, lateral esquerdo, quem lembra?
0: Birubiru. Birubiru.
1: Não, o gênio Birubiru, que volante, tá bom?
3: Ah, eu ia falar, toca Cascão, e não tem jeito, né? Tá na zona de rebaixamento, né? Ainda perdeu de 3-1. Oh, que frango aquele, irmão?
1: Vai na Libertadores, tá bem?
3: Ah, não, mas ali é voo de galinha, tá, né? Bom. Voo de galinha.
1: Então vamos esperar, querido.
2: Não, vamos chutar, não, cara. É. Cara, estão devendo 1,5 bilhão no Z4. Deixa quieto.
3: Não, e o pior é que a lua de mel com o novo técnico lá já parece que já degringolou.
2: Dinizismo acabou, já.
1: Olha como os caras gostam de ver a miséria ali. É impressionante, né? A vida. Por isso Jesus veio
3: e fez isso. Memphis? Cadê Memphis?
1: Se preparando pra Copa do Mundo, bebê.
0: Ah, é, tá. O Corinthians que...
1: Tá bom, ó, manda aí o jogador que marcou época pra você. Pode ser craque, pode ser pereba, pode ser o que for, tá legal?

0: valendo ingresso Cinemais, Valche Oficina
1: e Kit Bioestratos.
0: Kit Bioestratos, tá bom? Esse programete vai até as 10, participe conosco, tamo junto.
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0: Empire State of Mind, Jay-Z and Alicia Keys. 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E a nossa enquete de hoje, João Novaes, nos daremos o luxo de, nesse dia em que Carleto Ancelotti convocará os 26 guerreiros que trarão o Hexa pra você, João Novaes.
1: Pintou o cabelo, cara.
0: Quem? O
1: Ancelotti?
0: Ancelotti?
1: Ô,
0: tá mais grisalho, não?
1: Não.
0: Que isso? Que loucura é essa?
1: Tá mais jovem.
0: É Lady Emerson Leão, dá azar, treinador pintar.
1: É, não, eu queria a experiência dele, os fios brancos, é.
0: Mas deve ter sido alguma exigência da Brahma.
1: Ou foi uma publi, Volt, né? Uma publi cresci em 2000, né?
0: Isso, não tenha dúvida disso, né? Não tenha dúvida disso. Tá bom? Mas hoje, em ritmo de Copa do Mundo, a gente tá perguntando qual jogador que marcou a tua vida, tá? Eu não quero só craque, não. Vocês não me veem com, ai, Ronaldinho Gaúcho, Messi, não. Eu quero pereba, eu quero o lado B da história.
1: Ah, então tá bom, Luvanor.
0: Luvanor, pô, Luvanor foi craque. Você pegou o Luvanor, João?
1: Peguei, vi jogar ao vivo aqui no Serra.
0: O Luvanor, que foi talvez a transferência mais cara da história do futebol goiano. Ou talvez tenha superado depois, não sei. Mas isso nos anos 80, US$1 milhão. Quem foi o time mesmo que levou o Luvanor?
1: Não,
0: foi o time
1: recordo.
0: Da Itália, na época o futebol italiano era o centro do mundo, né?
1: Não lembro.
0: Mas um craque de bola depois do Flamengo, Luvanor.
1: Eu lembro que uma boa contratação que o Flamengo fez do Goiás aqui na década de 80 também foi o Idemar. Foi um baita de um volante. Esse você não viu, né?
2: Craque também.
1: O Idemar era bom.
3: Lembro do Baltazar.
2: Craque também. Do Atlético, né?
3: Isso, Grêmio. Goiás também.
2: Goiás.
1: O Baltazar jogou anos e anos na Europa, né? Jogou muitos anos.
0: Pois bem, envia aqui pra gente qual o jogador que marcou época pra você. E pode ser zagueiro pereba, goleiro baixo. Não sei, no quesito, eu tenho uma birra especial com goleiro baixo, não gosto. Mas no quesito, goleiros baixos. Vamos fazer uma listinha aqui de goleiros baixos que marcaram época. Primeiro de todos, Oliver Kahn, né?
2: Qual é a altura do Oliver Kahn, mais ou menos?
0: 1,83. Não, não
1: isso
0: sei.
1: É baixo?
0: Não, pra mim, abaixo de 1,87.
1: Não, mas já antigamente tinha os goleiros de 1,75.
0: Isso, por isso que era tudo pereba, né? Goleiro de antigamente dá pena, não dá.
1: Mesmo rapaz. O Higuita não era um cara altão.
2: Não,
1: né?
2: O Arley do Goiás, acho que tinha 1,82, se eu não me engano.
0: O ouvinte lembrou aqui do Arley. Goleiro que joga de calça, eu também não gosto.
2: Arley.
0: O Arley jogava de calça. Não é legal, né?
3: Tadeu também joga.
0: Tadeu. É. Joga de calça?
1: Tadeu não vai mais pra Copa, né? Poxa vida.
2: Olha que
0: Copa? Copa Verde.
1: Copa Verde.
3: Copa Centro-Oeste.
2: Olha que ele é melhor que o Bento, viu?
3: Eu também
0: o
3: acho.
0: O Tadeu é melhor que o Bento? Eu
3: acho. Calma,
0: sem alucinação, eu gente.
3: Eu
0: sem
3: acho
0: alucinação.
3: Eu concordo, assina embaixo.
0: Alucina não, tá? Essa não, hora
2: o
0: da
2: Bento,
0: manhã é
2: feio. Pelo amor de Deus.
0: Deixa eu te falar outro goleiro baixo que marcou época. Talvez o maior goleiro baixo de todos os tempos. Rogério Ceni. Aquele nanico, aquele
1: não,
0: tampinha.
1: Não, mas eu tô tentando lembrar o do México, cara.
2: Eu também tô tentando, o doidão, né?
0: O nosso ouvinte, Fabrício Ferreira, engenheiro Fabrício Ferreira, ele tá aqui no WhatsApp. Ele lembrou o Jorge Campos do México.
2: Exatamente.
0: Ali não era goleiro, né, querido? Ali era bembolim. Não, desculpa. O cara tinha 1,70, 1,68.
1: Acho que goleiro, o Higuita era o ídolo dele, ele queria inventar a moda.
2: É, assim, exatamente.
3: Mas aquela defesa do escorpião do Higuita não tem pra ninguém, não.
2: É marcante.
0: Se ele errasse aquilo, a máfia ia ficar tão feliz com ele. O cartel de Cali ia gostar.
1: Corajoso, o cara no mínimo era corajoso. Né?
0: Ele jogava no América de Cali ou no Medellín? No Independente Medellín?
1: Eu não lembro.
2: Eu também não lembro.
0: Porque eu só quero saber quem o mataria, se o cartel de Medellín ou de Cali. É a dúvida que eu tenho. Goleiros baixos, eu acho que preenchemos uma lista legal aqui. Quem é? Zete? Zete era baixinho também, né? Saudoso Zete. Jogava muito. Tá bom? Grande goleiro.
3: O filho
0: goleiro.
3: Do Pelé, eu lembro que era alto.
0: Edinho. É. Não, ali era um estorvo, pelo amor de Deus. Aquilo ali agarrava com o nome, né? Com sobrenome. Edinho, filho do Pelé. Que foi tomou um gol.
3: Preso e um monte de coisa.
0: Tomou um gol antológico de Marcelinho Carioca na Vila Belmiro com passe do nome que a guisa da nossa enquete de hoje eu tenho que citar, Tupanzinho. Olha o nome do malandro, rapaz. Era o diminutivo.
2: De Tupã.
0: Não, de Tupã, de um deus indígena, o João Novaes.
1: O Higuita jogou no Atlético Nacional da Colômbia, depois no Milionários, depois no Real Valladolid, da Espanha. Depois no Veracruz do México.
0: Ou seja, ele não jogou nem no Independiente nem no América. Ia ser morto é pelo cartel
3: aqui
0: de...
3: também a altura do Marcos do Palmeiras.
0: De Bogotá. Parabéns, cartel de Bogotá. Tá legal? Ó, muito bicho lotou aqui de participação. Vamos dar uma moralzinha rápida pra ouvintada aqui, bem no pique. Bom dia, cafezeiros. Rapaz... Olha, eu não sei nem porque eu abri essa mensagem.
3: Rapaz, cara. O Marcos, ex-goleiro do Palmeiras, tem 1,93, cara.
0: Não, Marcos era um craque, né? Não, Marcos, que goleiro, né, bicho?
3: Não, ele foi.
0: Peraí, o Marcos não era um craque no gol?
3: Ah, o Marcos foi goleiro bom.
1: Esse rapaz gosta de uma polêmica. Não.
0: Quem era mais goleiro, Marcos ou Rogério?
2: Rogério Ceni mil vezes.
3: É, mas o Marcos é campeão mundial, né?
0: É, o. Pode xingar aqui?
1: Pode xingar. O programa é seu.
2: Me xingue, acabe comigo. Não tem problema.
0: Como é que alguém disse que o Rogério era mais goleiro que o
2: Muito
0: Marcos?
2: Mais goleiro.
0: Meu Jesus.
3: Não, você vai desculpar, viu, Léo? Mas eu acho que o Marcos.
0: Cara, a única coisa que o Rogério fazia melhor que o.
2: Que não que é a
0: Marcos,
2: função dele?
1: É bater falta.
0: Não, era defenestrar o próprio elenco e irritar os seus companheiros. Porque nem batendo falta, talvez o Marcos fosse melhor. Não sei. Bicho, você não pode falar isso.
2: Ele é melhor que o Marcos.
3: Deixa eu ver aqui. Respeito do Rogério.
2: O Rogério, você também é campeão do mundo?
0: Campeão de mundo de quê, meu irmão?
2: De futebol.
0: Um jogo só contra o Liverpool?
2: Não, mas...
0: Para.
2: Dois jogos. O Marcos teve um jogo contra o Manchester, perdeu por causa dele.
0: Isso
2: é o cartão de borboleta.
0: Não, mas pra dar...
2: O Marcos jogou Série B e o Rogério Ceni nunca.
0: E pra mim, essa falha do Marcos contra o Manchester, defendendo o Palmeiras, são das grandes alegrias que o Marcos me deu. Mais um motivo pra você...
2: É verdade. Não, é verdade. Eu gosto do Marcos.
3: Rogério Ceni 1,88.
0: Pode crer. Não pode. Mas ele era meio corcunda, então era 1,85. Perdeu os 3 centímetros. Não pode um goleiro desse. Tá bom, sigam participando conosco. O próximo bloco, eu prometo, é só moral. Vamos dar só moral pra vocês, porque vocês estão com tudo e muita prosa, tá?
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0: Cafezinho Go Back, senhoras e senhores, The Weeknd and Daft Punk. E a nossa enquete de hoje, estamos falando de jogadores que marcaram época e deixaram um vazio, uma saudade no coraçãozinho de vocês. Deixa eu já começar mandando um abraço aqui pro meu amigo, o Luiz Cláudio, grande estrategista político, grande marqueteiro, grande mente da política. E o Luiz Cláudio, ele lembra o Léo Martini? Ele lembrou aqui do Zé Carlos, lateral direito do São Paulo, que foi convocado para a Copa de 98. Também muito conhecido, aliás, conhecido sobretudo por isso, por imitar galo. Você lembra disso?
1: Não, né? Isso eu não lembro.
0: É, o Zé Carlos.
1: Mas eu sei quem ele é.
0: Ele tem uma imitação famosa de galo.
1: Ah, não, lembro.
0: E
1: lembro,
0: todos lembro. Os repórteres pediam isso, não queria nem a opinião dele.
1: Eu lembrei, lembrei.
0: De imprensa, Zé Carlos imita um galo, ele imitava um galo. E aí, o que é que aconteceu? Copa de 98, o Cafu, eu acho que foi suspenso, se machucou, coisa que o valha, nas quartas de final. Aí na semifinal contra a Holanda, talvez um dos maiores jogos da história.
1: Fantástico
0: das Copas.
1: Aquele jogo.
0: O Zé Carlos foi titular. Se o Zé Carlos entrou tremendo
1: pra
0: em
1: ele,
0: campo.
1: Né?
0: É, rapaz, brincadeira.
1: Fantástico.
0: Não, tá bom? Beleza, e muito ouvinte participando. DJ, moral, é texto, pega um que eu pego outro aqui, tá bom? Ouvinte de jogador bom foi o Bugrão, centroavante do grande Novo Horizonte de Ipameri. É verdade, grande Bugrão que fazia dupla de ataque com... o Peninha.
1: Sabe que esse Novo Horizonte aí chegou a duas finais de campeonato goiano seguidas contra o Goiás e perdeu as duas, mas enfim, teve uma época boa, 2000 e...
0: Só reforçando a teoria que eu sempre prego e faço questão de disseminar, que o campeonato goiano é parâmetro de nada. Pelo amor de Deus, bicho.
2: É porque o campeonato goiano, ele anda junto com o campeonato de várzea, né? Então os caras podem sair e jogar junto com a churrascaria do Valmor, Reis Peças, que não dá diferença, né? Meu nome é Sávio e um jogador que passou pelo Atlético Goianiense, famoso Dragão, foi o Anailson, que veio através de uma campanha da Federação Goiana. E ele veio e deu títulos ao... Não, para.
0: Foi sem querer, eu ia pôr o hino do Atlético, pô. Aí,
2: toca o meu hino também.
0: Você bagunçou minha botoeira. Mas o ouvinte lembrou de Anailson.
1: Jogou muito.
3: Muito.
0: Anailson, eu acho que é o maior jogador que vestiu a camisa do Atlético dessa retomada. Ou por outra, neste século, jogou no São Caetano.
1: Jogou aquela grande, aquele grande São Caetano, né?
0: Fazia dupla de ataque com Ademar, lembra do Ademar?
3: Não.
0: Ademar que foi artilheiro do campeonato alemão, jogando pelo Stuttgart.
1: Silvio Luiz era o goleiro. Gilberto, lateral.
0: Bom goleiro, Silvio Luiz.
1: Sim.
0: Gilberto, lateral esquerdo. Pô, Gilberto.
1: Do São Caetano. Era um time massa aquele São
0: Gilberto
1: Caetano.
0: Gilberto disputou a Copa de 2006.
1: Sim, aquele São Caetano perdeu aquela Libertadores pro Olímpia em casa, assim, numa situação absurda.
0: Graças a Deus perdeu, né?
1: É, ainda bem. Ainda bem. Eles ganharam do Olímpia no Paraguai, abriram 1-0 lá em São Paulo, aí terminou o primeiro tempo. No segundo tempo, tomou a virada e perdeu nos pênaltis.
0: Eu lembro disso.
2: Ouvinte mandou aqui, ó. Jogadores memoráveis: Gattuso, Thomas Gravesen e Caio.
0: Não, que Caio?
1: Qual
0: tem
1: Caio?
0: Que ver qual Caio.
1: Tem vários Caios.
0: Eu acho que Caio, comentarista da Globo.
2: É, o Caio, comentarista da Globo. O cara, ele era bom, ele era bom.
0: O primeiro jogador de condomínio da história.
1: É.
0: Parabéns, Caio.
2: Ó, o pessoal
3: Gattuso,
2: fala mal, mas
3: Gattuso era meu estilo de jogo.
2: Independente que do que...
0: Então, peraí.
2: Aí é pé na porta.
0: São parentes, porque o ouvinte citou Thomas Gravesen, o dinamarquês.
1: Problema.
0: E Gennaro Gattuso, italiano. Dois volantes brucutus, assassinos.
1: Brucutu total. Dois problemas.
2: Não, fazia o Júnior Baiano sem
0: neném. E aí a gente entra nessa categoria, volante brucutu assassino. Isso é uma... E é o futebol que o meu amigo João Novaes pratica nas peladas de Goiânia.
3: Tem um pessoal que me chama de Gattuso lá na pelada até hoje.
0: Meu amigo,
3: não sei porquê.
0: Olha, tem o Wanderson, goleiro da nossa pelada, um baita de um goleiro, né? Um beijo pra você, Wanderson. O Wanderson tem 1,90m, 110 quilos, parece um mamute. É uma coisa impressionante. E aí, bicho, uma vez, eu não consigo me esquecer disso, que eu estava em campo, bola pingou na grande área, aí sai o lateral, o João, já tá errado com o lateral, tá dentro da área, o lateral João Novaes e o mamute Wanderson. Meu irmão, foi uma dividida que você ouviu só o barulho de osso, prau, prau. Resultado, João Novaes levantou, saiu xingando o juiz, Wanderson fora do jogo. Esse é assassino.
2: E o Wanderson tá em coma até hoje, mas tá tudo bem.
0: Rapaz, eu já vi João Novaes dando carrinho.
3: Aqui tem corpo fechado, irmão.
0: Cara, o Léo Martins, eu já vi esse rapaz aqui dando carrinho em senhor de 70 anos.
1: Tesoura, tesoura.
0: tesourinha. Esse marca-val, isso gosta de discutir com o juiz.
2: Rapaz, se pensar que o Ancelotti não viu esse menino jogar.
3: Se tivesse visto.
0: Olha, ouvinte diz aqui: bom dia, cafezeiros. Jogador que me marcou, no meu caso, é Didier Drogba. Conheci no Ineleve do PS2. Pois meu irmão, 7 anos mais velho, e meus primos roubavam com o Milan, Inter de Milão, Real e Barcelona, e me sobrava o Chelsea. Por conta disso, aprendi a amar o estilo retranqueiro do Pi. Que Pi? O que, que é Pi?
1: Do Pi? Não sei.
0: Estilo retranqueiro de quê? Eu acho do Mourinho, né? Ele tá falando, mas ele fala, escreve Pi, não entendi. Tá bom? Morreu Maria. Olha, dois áudios aí, só pra aquecer. Vai bem no
2: tá
0: pique,
2: certo.
0: No pique.
2: Tô lembrando daquele drible do Messi no Bayern.
0: Alabá, não?
1: Não.
2: Não, foi
1: Boateng.
2: O Boateng. Boateng,
0: verdade.
2: O Boateng caiu duro de mão.
0: Saudade lateral Boateng.
2: Vamos lá, ouvinte.
4: Bom dia, galera interativa. Edgar Torres de Anápolis.
0: Fala,
4: e falando em Pereba, né, cara, pouca gente deve se lembrar, né, do Bujica, jogou no Flamengo. Eu lembro muito desse jogo, porque foi a única vez que eu fui lá no Rio, no Maracanã, ver o jogo.
0: Bujica, você lembra disso?
1: Não lembro também.
2: Não, isso aqui é um jogador doido, é o Davidson.
0: Querido, né?
1: Doido.
0: Mas muito doido,
3: figura,
0: né?
3: Figura.
2: Mas ainda faz gol, cara.
0: Meu irmão, tirou um Libertadores do Flamengo, vai ser lembrado o resto da eternidade.
3: Não, quem
0: parabéns,
3: tirou foi o Andrés Pereira.
2: Não, mas não ele também, ele foi executor, ele fez o gol, ué. Ele fez a função dele.
3: Se ele fosse o Andrés Pereira tá até hoje agora recebendo o jabá dele em loco lá.
0: É verdade.
1: Se o Davidson fosse o Robin, o Flamengo teria ganhado a Libertadores.
0: É verdade. Mais um ouvinte, vai.
2: Mais ouvinte.
5: Bom dia, cafezeiros, a melhor resenha na sua manhã. Falando de grandes jogadores, goiano, Valdeir de Flash, que brilhou no Botafogo entre, acho que 90, 92.
0: Valdeir de Flash, tá onde Valdeir de Flash, hein?
1: Ele era comentarista, né, na TV.
3: Ele tem uma pelada famosa, que o Alex e o Chinchila lá da nossa pelada jogam jogo lá com ele.
2: Ele é caixa lá no Super Barão, lá, supermercado.
0: Recordações eternas, Valdeir de Flash.

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0: Clássico é clássico e vice-versa. Raimundos, mulher de faces aqui no cafezinho, senhoras e senhores.

0: Mulher de Fases, Raimundos. 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Pretty Woman.
1: Ela comprou uma bizinha.
0: Comprou, presente do Richard Gere, querido. Saudoso, tá bom? Que filme, hein, João Novaes? Ali é um filmaço, né?
1: Filmaço, enfim. Glamorizou totalmente a profissão, né? Deu um...
0: Do que, do Richard Gere?
1: Não, é a dela.
0: Ah, tá certo. Tá bom. Opinião aqui.
2: É porque o Gere no filme, ele é meio que vocaro, né? Mas tudo bem, né?
0: É o primeiro vocarinho da história. Richard Gere em Pretty Woman, uma linda mulher, tá bom? Olha, muito ouvinte participando, enquete de hoje, jogadores que deixaram saudades no seu coração, que marcaram época. Eu não quero Ronaldinho, Maradona, não. Eu quero o lado B da história. Eu, como diria Pablo Costa, vamos mergulhar na parte funda da piscina, tá bom? O que é que o ouvinte diz aí, malandro?
2: Como é que é aqui? Frase para o André.
0: O que, querido?
2: Você lutou, você saiu, você respirou, mas o destino é cruel com quem vacila. A porta do Z4 se abriu outra vez.
0: Os caras ficam, olha.
1: Os caras poetizou, hein? Foi profundo. Achei bonito. Ganhou voucher.
0: Voucher pra você almoçar na casa.
1: É o Fábio aqui, ó. Pô, o cara escreve. O cara é poeta. O cara poetizando aí.
0: O cara é vascaíno. Quem ele pensa que é pra falar de Z4 comigo?
2: Olha, vê que posição que tá o Vasco aí.
1: Ele é especialista.
0: Especialista, né? Bicho, vamos tocar áudio, gente. Tem muita gente participando. Hoje recorde da semana, apesar de estarmos ainda na segunda-feira.
2: Tá certo, ouvinte participando, vamos lá.
3: Bom dia, cafezeiros. André, um jogador que marcou muito, assim, foi, sem falar de craque, né, que você tá falando aí, que não é pra falar, foi o Alex, que jogava no Cruzeiro. Olha, aquele cara jogava muita bola, foi responsável por levar...
2: É porque é o seguinte,
0: Alex Dias. Alex Cabeção, querido.
2: Craque.
0: Ah, olha, é uma vergonha. Seu Carlos Alberto Parreira, um dia ele vai morrer. E aí ele vai ter que prestar contas. Ou pra Deus ou pro diabo, não sei. Mas vai ter que prestar contas. Por que você não levou o Alex em 2006?
2: Craque. O Parreira é complicado com a seleção. Ganhou em 94, mas...
0: Ele deixou o Alex de fora em 2006. Deixa eu te falar.
2: Quase que ele não leva o Romário pra 94.
0: Depois do Gaúcho, o Alex era o melhor jogador brasileiro em atividade.
2: É, em 2006.
0: Óbvio, vamos fazer a ressalva também do Kaká, que tava voando no
2: Tava Liga, muito bem, né? Mesmo.
0: É. Mas o Alex, bicho, você não tem como andar com o Alex na Turquia. Todo mundo diz isso.
2: É.
0: Porque o Alex pisa em Istambul, meu irmão, a ziriga se faz.
2: Mas, ó, em 2006...
0: Ele não consegue andar, filha, ídolo máximo no Fenerbahçe.
2: Em 2006, o Robinho tava bem também. O Dida, muito bem. O goleiro, Dida, titular. Muito bem.
0: Robinho tava
2: Os dois zagueiros, é.
0: Lúcio e Juan.
2: É, exatamente.
1: E nessa história toda, onde é que entra o Dodô?
0: O Dodô era craque, tá? Dodô, meu Deus.
2: O cara dos gols bonitos.
0: O artilheiro dos gols bonitos. Bicho, o Dodô era um jogador de outro mundo, mano. É uma pena que o Dodô jogou numa época que o que não faltava era craque nesse país.
2: Foi ofuscado.
1: Por isso talvez eu achei ele mediano assim, mas realmente...
0: É. Não, pô, o que o Dodô... Meu Deus. Rapaz, eu lembro um Fluminense e alguém, o Libertadores de 2007...
2: Oito,
0: né? Isso, 2007 foi do Grêmio, né? Verdade. 2008...
2: Fluminense.
0: É, do Grêmio que perdeu pro Boca.
2: É, sim, sim.
0: É, Libertadores de 2008, o Dodô pega, meu irmão, um voleio da entrada da área, no ângulo. Ele só fazia gol bonito, Dodô.
2: É, São Paulo, Boca Juniors, em 2008, isso. O Fluminense eliminou,
0: que
2: né?
0: Que massa do Fluminense.
2: Ó, mas falando de jogador lá do B, que me marcou muito porque eu vi os jogos do Goiás com a minha avô, cara, Paulo Baier.
1: Paulo Baier,
2: cara, decidia muito.
0: Interminável.
2: Cara,
1: Paulo Baier, batedor de falta, muito Goiás. Bom.
0: É. Paulo Baier, dizem, eu não sei, mas dizem que Paulo Baier estava no Velho Testamento lá. Jogava a bola com...
1: Matusalém.
0: Os fariseus. Ele era do time dos fariseus.
2: Não, ele jogou junto com o Puskas.
0: Jogou, só que o Puskas é um pouco mais novo, é dois anos mais novo. Ouvinte.
4: Olá. Bom dia. Tinha um jogador chamava Johnson, do Goiás. Sei que o cara atrapalhava até o contra-ataque do time. Era terrível.
2: O nome dele não era Johnson, era o Angolano Johnson. Todo mundo que narrava falava o Angolano Johnson, cara.
1: E não era da Johnson Johnson.
2: 2007.
0: Eu não lembro do Johnson, não. Ouvinte fala, Nilmado Internacional deixou saudades. Jogava muito.
2: Jogou muito?
0: Jogava muito. Ouvinte diz, bom dia, cafezeiro. O jogador que marcou foi o Léo Lima no Goiás. Lembra do jogo contra o Flamengo? Ele arrebentou a temporada inteira. 2009. Mandou aqui o Thiago. O Léo Lima é o famoso tudo que podia ter sido e não foi.
2: É.
0: Porque quando ele surgiu no Vasco, parecia um craque.
1: Ele que era um baixinho?
0: Não.
1: Como foi aquele baixinho que jogou com o Goiás? E ele fez gol até contra o Corinthians, maravilhoso.
2: Bernardo?
1: Ele foi embora de táxi aqui do Goiás.
0: Michael?
1: Não é o Michael.
2: Val. Bernardo?
1: Não, vou lembrar. Daqui a pouco eu vou.
5: Mas estava falando do Alex Cabeção, que é ídolo na Turquia, né? Em Paris, que ainda é rei, é Raí, cara. O que os parisienses respeitam, o Raí.
0: Claro, só mostrando que de fato não existe futebol na França, né?
5: Que isso, cara. O cara jogou muito no PSG.
2: Jogou muito.
0: São Paulo também. No PSG, no Campeonato Estadual de Paris. O Raí, pra mim, jogador mediano, tá?
5: Não era craque, mas vamos lembrar outra coisa também.
0: O Raí é o único camisa 10 da história da seleção brasileira que foi substituído durante uma Copa porque não deu conta da pressão. É, o cara acostumado com São Paulo, aí não.
1: Mas pior foi o Leonardo, que foi embora por causa da cotovelada.
5: Raí na seleção realmente não chegou a jogar um décimo do que ele jogava no São Paulo.
0: É verdade. Olha, vamos ter que falar aqui de um nome. O ouvinte lembrou aqui. E eu vou ter que render minha homenagem a esse nome. Um dos maiores goleiros da história do futebol brasileiro. Um homem de um caráter. Um homem que jogava limpo. Um pai de família. Um gênio dos três paus. Fábio Costa. Peraí, vocês estão rindo por quê? Um injustiçado. Ali o Tinga se jogou em 2005. Fábio Costa até hoje leva fama.
2: Tem o lance na final da Libertadores 2003. Santos e Boca Juniors. O Santos estava no agregado tomando 5.
0: Uhum.
2: Ele dá uma entrada no Esqueloto que ele tinha que ir pra cadeia na hora.
0: Querido Barros Esqueloto.
5: Exatamente. Tipo que o Paquetá levou ontem, né? Que foi aquilo, cara? Que pancada que o cara deu nele, aquilo ali era pra expulsão imediata, você não vê.
0: Eu acho que a pancada não merecia
1: que
0: o Paquetá.
1: Que pena, né, que não lesionou, né? Porque tá perigando levar ele, lembra?
0: Nossa, se o Ancelotti convocar o Paquetá, eu abro mão, eu lavo minhas mãos.
5: Ele então pode lavar, porque ele vai, cara.
1: Não, cara, não fala Deus isso não.
5: Ele vai. Não tem meia, irmão, não temos meia na seleção.
2: E vai continuar não tendo se levar ele.
5: Eu também acho, mas ele vai levar.
0: Olha, ouvinte lembra aqui, a gente tem que prestar nossa homenagem a esse jogador. O Oséias, que jogou no Palmeiras.
2: Jogou muito.
0: Oséias, que nas horas vagas era cantor de axé. Você vê que realmente grande jogador. Mas fez uma baita dupla com Paulo Nunes, né, bicho? Oséias e Paulo Nunes.
2: Que time.
5: Rapaz, né? O Paulo Nunes, quando ele começou no Flamengo, era uma coisa horrorosa. Ele não acertava uma finalização. Era igual o Vini Júnior.
0: Não,
5: assim.
0: Diferente. É porque o Flamengo, à época, não valorizava suas crias da casa.
5: Não, é porque ele era ruim mesmo, na época. Ele melhorou, igual o Vini Júnior melhorou. O Ancelotti botou o menino lá pra treinar a finalização, o dia inteiro ele aprendeu. O Paulo Nunes melhorou um pouquinho.
0: Na mesma geração, o Flamengo, tanto é que foram campeões brasileiros em 92 com o Júnior Maestro, capaz, um gênio Júnior Maestro. Djalminha, Marcelinho Carioca, Paulo Nunes e Júnior Baiano. Quatro craques.
5: Djalminha é fora da cor.
2: É craque, assim, craque, né? Craque.
0: Djalminha é o maior injustiçado da história do futebol brasileiro.
5: Mas não tinha cabeça, né, cara?
0: Tem isso aí. Mas você quer que o craque tenha juízo,
5: jogador? Você não tá levando o Zico ao panteão do Olimpo aí? Era um craque. Tem cabeça,
0: velho. Nem todo mundo tem condições de ser Zico, né?
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0: Sir Elton John e Dua Lipa.

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0: Ele, inimigo do Michael Jackson, porém genial, Prince.
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0: kiss. Prince Kiss aqui na Interativa. 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Beleza, olha, eu tenho dois assuntos absolutamente inúteis para trazer para esse programa. A primeira diz respeito ao nosso querido Charles, The King Charles. Não vou falar Rei Charles, senão o pessoal pensa que é o pianista.
1: É,
0: né?
1: O menino que começou a trabalhar com 60 anos.
0: Mas o Rei Charles, cara, ele foi para a abertura do parlamento britânico, né? E ele foi lá paramentado, trajado de rei. Aquela coisa opulenta, né? Até meio brega, cafona de foi. Rei e tal.
1: Mas é, né?
0: Mas é. Porém, o que eu quero dizer é isso. Esse cara tem tudo, menos physique de rei, menos postura de rei, cara. Não, ele lá é uma coisa patética, quadre patética.
1: Tô vendo o vídeo aqui.
0: Você vê, tá vendo? Ao passo que a rainha, na afinada Bebeta, Bebeta era de outro mundo, né, malandro? Bebeta era impressionante. Ela usava aquela coisa de rainha, parecia que tava usando um pretinho básico da Zara.
2: Mas ele deu umas enquadradas boas no Trump semana passada lá no...
0: O Rei Charles?
2: Foi bom.
0: Foi. Abalou as estruturas diplomáticas do mundo.
2: Não, mas botou uns pinguinhos nos is ali.
1: Dos Estados Unidos. É.
0: Pois bem.
1: Ele deve ter tomado um ótimo bourbon nesse dia.
0: Nessa discussão eu fico lá do Trump. Trump e King Charles, eu não consigo gostar desse cara, rapaz. Não, o cara passou, o cara meteu um par de chifres. Na Lady Di, cara, como é que pode?
2: Poxa, é verdade.
0: Cara, que mete chifre na Lady Di, meu irmão. Lamentável. Tá de sacanagem, né? Lamentável. E a segunda
2: coisa... Não, e trocar Lady Di por Camila Parker Bowles, né?
0: Não, e a Camila lá de rainha também é um negócio, meu Deus do céu. Meu Jesus Cristo.
1: Não, não dá, né?
2: Não dá.
0: Eu colocaria ela de rainha puxando um Shih Tzu na coleira, ficaria mais adequado. Agora, precisamos falar de outro assunto também. Que atende pelo nome John Travolta. Vocês viram a polêmica em torno da imagem de John Travolta?
2: Não.
0: In the United States
2: tem um
0: of America?
2: Novo meme dele perdido na internet?
0: Não, ele não fez Pulp Fiction 2. Cara, o Travolta apareceu agora, esse final de semana.
1: Eu vi a foto, eu vi.
0: Meu irmão, parece que ele tá com 30 anos novamente.
1: Ele deu uma
0: fizeram alguma coisa. E não foi cirurgia plástica comezinha, tá? Porque até a mão do cara...
2: Ele sabe, tomou aquele negocinho daquele filme A Morte, ele cai bem. Fez tu...
0: Rapaz, mas você sabe, João Novaes, o sujeito faz muito procedimento no rosto, aí beleza, o rosto fica aquele tapete do Aladim esticado, porém a mão, ainda uma mão de velho, né, e tal. Ao passo que o John Travolta nem isso, e gerou uma comoção nos Estados Unidos, essa bizarrice do John Travolta.
1: Acabei de ver aqui.
0: Porque corre o risco de termos Grease nos tempos da Brilhantina 2, viu? Então, por favor.
1: Mas ele tá com uma boina aqui, né?
0: Meu
1: mas
0: irmão, cara, ficou... o cara rejuvenesceu de um jeito.
2: Mas ele
0: bizarro.
2: Fez dupla face, você lembra de dupla face?
1: Ah, tá.
0: É verdade.
1: Não, mas ele não colocou o Nicolas Cage, né, aqui na cara dele.
0: Olha, a chance de termos de outra volta na dança dos famosos do Hulk próximo ano é muito grande. Enfim, gente, aí a pergunta que fica é o que John Travolta tomou pra rejuvenescer dessa forma.
2: Ele deve ter entrado pra Cientologia e deram um negocinho especial lá pra ele, né, enfim.
0: É verdade.
1: Mas lá com o Tom Cruise, lá com o Tom Cruise já não tá funcionando muito não, viu? Tá derrubadinho.
2: Ué, olha que tá, hein? O cara tava pegando Ana de Armas aí.
1: Não, meu amigo, mas aí
2: ele tava mal na rua.
1: Eu falo pra você que não é pela lataria, né?
0: O Tom Cruise, que ele não aceita dublê, né?
1: Não.
0: Meu sonho é ver ele capotar um carro 80 vezes e sair...
1: Mas aquela cena que ele machucou o joelho, cara, o pessoal repete, ela foi punk. Olha, bom dia, gente. Manda. O que me marcou foi o Lúcio Zagueiro do Brasil.
0: Não, aí não pode, não.
1: O sonho dele era ser atacante, muito bom. Quem mandou essa foi a Amanda Cândido.
0: Valeu, Amanda.
1: Craque.
0: Para, calma, peraí.
2: Craque, o cara Lúcio. Fala mal de Zica, ele fala, idolatra o Lúcio.
3: Então, mas olha só.
0: O Lúcio é craque.
3: O Lúcio tem duas coisas que o Zico não tem. O Lúcio fez gol em final pela seleção brasileira e ganhou o título.
2: Não, ele vai explicar por que eu fui puxar a polêmica.
0: Ô, mano, não leva a sério, não.
3: Um abraço pra minha amiga Marcela, que ela tem duas falhas. Ela é fã do Flamengo e do Zico.
0: Uma falha só.
2: Não, ela tem dois grandes...
0: Uma falha. Ó, bem no pique, ouvinte no ar.
4: Bom dia, meus caras do cafezinho aí, beleza? Me chamo Gleison.
0: Beleza.
4: Não podemos esquecer do finado Fernandão, ex-jogador do Goiás... e que eu tive o prazer de conhecer. Ele tinha umas terras do lado da onde minha avó morava. Da...
0: Valeu, cara. Querido,
3: baita jogador. Fernandão.
0: Baita jogador, baita figura.
2: Jogou, jogou umas peladas lá com a gente. Ele, lá.
0: O Fernandão jogou lá no Braga?
1: Jogou.
0: É mesmo?
1: Jogou.
3: Ele foi? Representou, cara.
0: Ah, cara, sabe quem foi uma vez jogar no Braga? Eu lembro que eu tava jogando zagueiro marcando ele. Aquele maluco, pô, argentino, que jogou aqui no Vila.
3: O Frontini?
0: Frontini. Mano, o caba ruim, viu? Eu marquei. É. Eu marquei o Frontini. Não, e eu ia com gosto. O Frontini, a bola chegava no Frontini, eu fazia fase e o caramba. Esse cara
2: o Alex Dias já bateu Alex pelado Dias lá com a gente.
0: É. Olha, gente, beleza. Tá, o próximo bloco vai ter moral final pra vocês. O que não falta é participação nesse programa. É que não para. Sabrina Carpenter Expresso.

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0: Come and go back, bicho. Olha, graças a Deus a gente tem um botão de desligar o microfone, porque fora do ar isso aqui, meu Jesus Cristo. Léo Martini tava na dele aí, quer
1: dizer. Eu? Você é louco.
0: Cara, tá doido, tá bom, assunto, tá bom? Vai.
2: Bom dia, cafezinho.
0: Fala, querido.
2: Olha, o jogador que marcou a época foi em 2010, foi o Rimé, Rafael Moura.
0: Querido Rimé, aquilo jogou no Corinthians, era uma praga, me irritou tanto.
1: No Goiás jogou muito, no todas Goiás, as passagens. Eu lembro de uma briga antológica que teve, não sei,
3: contra o Vitória.
1: Foi, é, que no Barradão. O Leão entrou em campo,
3: aí, aquele Vitória. Negócio todo.
1: Uma loucura.
0: Rapaz, o Leão é chama-briga, né, cara? Impressionante.
1: Chama. É uma coisa inacreditável, assim, né? Porque é? Joga no YouTube depois, Leão briga. Você vai ter conteúdo pro resto da sua vida.
3: A última do Leão foi lá com o cara, o Ancelotti. Na frente do cara,
1: o Ancelotti. Desnecessário.
3: Desnecessário.
0: Cara, o Leão foi o responsável por enxotar, essa é a palavra, enxotar o Neto pro Corinthians. O Neto jogava no Palmeiras, intervalo de um Palmeiras não sei quem. Uhum. O Leão virou pra ele e falou, por que você não tá seguindo o que eu tô falando? Aí o Neto, não sei o que. Ela falou, cala a boca e levanta que eu não bato em homem sentado. E o Neto era um moleque de 20.
3: Alto nível, né?
0: Alto nível, né?
1: Eu acho que ele tinha menos, acho que ele tinha uns 18 ou 19 anos.
0: E nisso o Neto foi pro Corinthians, numa troca bizarra com um atleta que eu esqueci o nome. É. Né? Tá bom, mais ouvinte.
4: Bom dia, galera do Cafezinho. Interativa, melhor rádio do estado do Brasil.
1: A gente sabe, obrigado.
4: Cara, um jogador que marcava assim com as partidas dele era o Rincón.
0: Fred Rincón.
4: Ali atacante, não brincava na frente dele não, que ele...
0: Rincón que era camisa 10, quem inventou o Rincón de volante foi um sujeito chamado Vanderlei Luxemburgo, João. Eu sei que você detesta o Luxa.
3: Odeio Luxemburgo.
0: Aí azar o seu, tá? Porque no Flamengo o Luxa sempre se deu mal, né, cara?
3: É, não, 95, foi bom pra nós, não.
1: 2012.
3: Que ele continue no pôquer.
0: Não, pôquer? Senador do Tocantins agora, que vai ser candidato.
1: Ah, é? E jogador de pôquer.
3: Aí jogador de
0: pôquer. Como todo senador, um jogador inveterado, tá bom? É. Querido Luxemburgo, um gênio da bola, tá? Um gênio da bola incompreendido por alguns, mas...
1: Ele é ídolo, pelo menos que eu sei, no Palmeiras, né?
0: Não, no Corinthians.
1: No Cruzeiro.
0: Também.
1: Cruzeiro.
0: No Santos.
1: A tríplice coroa do Cruzeiro é com o Luxemburgo, né?
0: O cara tem dois títulos brasileiros pelo Palmeiras, um pelo Corinthians, sendo que o devia ter dois, né? Porque ele montou o time que foi bicampeão.
1: Uhum.
0: Tem um pelo Santos, um pelo Cruzeiro. Tu acha pouco, João?
1: Acho que é um pelo Santos, acha, é um. 2004, não era ele.
0: Não. 2004
1: que era ele, desculpa, é verdade.
0: É ele. Tá, mais ouvinte.
5: Fala, André. Todo mundo aí. Pra mim, um jogador que marcou foi o Flávio Cassarrato.
0: Flávio Cassarrato, uma história pouca gente sabe. Aliás, muita gente sabe. Flávio Cassarrato tomou 7 tiros quando jogava no Santa Cruz. 2 semanas depois, estava em campo já.
1: O único CR7 tipo possível. Então, né? O único CR7 possível.
0: Flávio, o querido gênio Flávio Cassarrato. Do tempo que o futebol brasileiro produzia grandes apelidos.
1: Desse jeito certeza. Aí, tinha que ser outro apelido dele, Highlander, né?
0: Não é?
1: Vamos lá, ouvinte. Cassarrato.
5: Ô, André. Lembra que a defesa do escorpião de Guita, a bola não tava em jogo, hein? Não ia ter problema, não.
0: Tava em jogo, não, aquilo?
1: Então não vale, né? Qual das vezes? Eu acho que tava em jogo.
0: Eu também acho, cara. Eu também acho. Vem cá, olha, quesito. Jogadores classudos, os maiores que vocês viram.
1: Que eu vi? Cara, eu vi Zidane.
3: Zidane classudo.
0: Pirlo.
1: Não, longe não, de ser. Não.
0: Meu Deus,
1: Pirlo, craque, longe de ser.
3: Pirlo era craque, cara. Não. Super craque.
1: Não, craque, mas era brucutu.
3: Agora, os que eu não vi. Jogava de terno, irmão.
0: Olha isso aí, me dói
1: Não,
0: fala isso não, cara. O Pirlo foi o maior jogador italiano.
3: Jorginho.
0: Da história.
3: Jorginho do Flamengo agora. Joga de terno.
1: Maior craque. Da história, não.
0: Joga de terno, servindo os adversários.
3: Não,
0: que nem
3: senhor. Uhum. Não, senhor.
1: Mas dos que eu não vi, mas eu vi no YouTube e tudo mais, cara, Van Basten. Cruyff,
0: Marco Van Basten.
1: E Falcão.
0: Johan Cruyff e Paulo Roberto Falcão.
1: Esses três aí também.
3: Falcão jogava de terno mesmo, sapato.
1: Esses três.
3: Você, jogava de sapato e terminava o jogo, o sapato dele estava impecável.
0: É verdade.
1: Ele...
0: Não, que jogador, né? E outra, que figura humana. Ouvinte fala aqui, o Enzo Pereira que parece ter mais de 30 anos, talvez o primeiro Enzo da história, vamos ter que ver isso direito. O Enzo diz, jogador que marcou Goiás foi o Dimba, artilheiro do Brasileirão, Dimba Balada.
1: Jogou muito.
0: Era ruim, hein? Fazia gol, mas era ruim pra um caramba. Ouvinte diz, bom dia, cafezeiros. Mandou aqui o Wilker. Pra mim, um becão que jogava de terno era o Odivan. Pô, de van de terno é sacanagem.
1: Não, aí não, de terno é do Gamarra, pô.
6: É, tá mais pra coveiro, né? Assim, o cara matava e mostrava a enxada.
0: É verdade. Mais ouvinte.
7: Fala, Interativa, fala, Cafezinho. Olá, dois jogadores aqui do Goiás que jogaram. O Luvanor, na década de 80, jogava muito. E o The Flash.
0: Valeu. Ó, e o ouvinte lembrou aqui pra onde o Luvanor foi vendido. Pro Catania.
6: Time italiano, né?
0: Não, mas era máfia, né? Reza a lenda que Dr. Ailê voltou, pegou um avião pra deixar o Luvanor lá e voltou com $1 milhão em espécie no avião.
1: O cu.
0: Já prescreveu, então é pouco contar a história. Ó, saiu o prêmio aqui. Ouvinte diz: achei que ia ser o único. Não, tava aqui. Bom dia, cafezeiros. Não podemos esquecer do nosso maestro, Kaká. Elegância, velocidade e inteligência.
1: Não.
0: E gols inesquecíveis. Peraí, o Kaká era craque, né?
1: Craque, mas.
6: Craque.
0: E aí, a nossa querida ouvinte, qual é o nome dela? Se eu pegar aqui o nome da ouvinte. Aí não dá pra ler, né, cara? Tá todo coisado aqui. Não sei. Tá bom, foi você, querida. Você levou o Cinemais. Não dá pra ler seu nome aqui, não, porque tá cheio de coisa. Tá bom? Levou o Cinemais por citar o Kaká.
3: Ah, tá escrevendo o nome dela
0: aqui. Maristela. Valeu, Maristela. É uma pena, né? Alguém citar o Kaká.
1: É uma pena.
0: Mas que o Kaká marcou época, marcou. Mas que é uma pena, é uma pena.
3: Foi bola de ouro, né, cara?
1: É. Merecidíssimo, aliás.
0: É, mas bola de ouro até o Cannavaro foi, né, gente?
6: Casado com a Goiano hoje em dia.
0: É mesmo?
6: Diga-se de passagem. Olha, modelo.
0: Coincidências entre a minha vida e do Kaká.
1: Mas aí entre Kaká e Rivaldo, eu fico 1 bilhão de vezes com o Rivaldo.
0: Tem nem não, comparação.
3: Também, também, também. Tá
0: e hoje tem convocação da Copa, senhoras e senhores.
6: É hoje, é
0: que
6: hoje.
0: Que Deus ilumine o Anca. O Anca.
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0: Fergie.

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4: Essa música vai dele, Carlos Ancelotti, para o nosso camisa 10, Neymar. 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

0: Infinita Highway, Engenheiros do Havaí, pedido de Carlos Ancelotti pra ele, o menino Ney, o nosso craque. 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Tá bom, valeu, valeu João, valeu Leo Martini, abraço, tamo junto, valeu DJ.
1: E que Deus tenha a mão acima da cabeça do Ancelotti.
0: Vai ter, cara.
2: Estará.
0: Vai ter, vai ter. Uma coisa que Deus está preocupado é com a CBF.
1: É isso.
3: Deus. Nada de paquetar, hein, Deus? Por favor, Deus.
2: Que guerra no quê? Ele quer saber de Copa do Mundo,
0: o,
2: né?
0: O Deus quer saber se o Neymar vai ser convocado e tá se lascando pro resto. Tá bom? É uma brincadeira. Em todo caso, pra finalizar o programa de hoje, frase do meu nanico preferido, meu baixinho, que não é o Romário, é Napoleão Bonaparte, que disse, abre aspas, a inveja é a maior e mais profunda declaração de inferioridade. Fecha aspas, fiquem com Deus, valeu!
4: Daqui a pouco tem uma hora direto de

0: direto de música. 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
0: Olá, muito bom dia, senhoras e senhores. Aqui DJ Henrique Amaral em mais uma edição do Bônus nesta segundona, dia 18 de maio de 2026. Você já sabe, né? O que rola no Bônus? Uma hora direto só de música, sem nenhum.

0: Timbaland com One Republic e Apologize. Aqui no bônus da Interativa teve Medusa, teve CNC Music Factory, Ted Swing, Santana e muito mais. 60 minutos diretaço de música. Detalhe, final do horário, tem aquele par de ingressos do Cinemais. Então participe, 3226-9490.
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0: Rexinho Maneiro do

0: Midnight Oil. É os australianos com Beds Are Burn.
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0: Clássica de 87 aqui no bônus da Interativa. Teve Lola Young, Snoop Dogg, Barão Vermelho, Kitsai e muito mais. Dá tempo de você participar, hein? Daqui a pouco tem um sorteio. Aquele par de ingressos do Cinemais. 3226-9490. Vamos de Bruno Mars.
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0: Neo com Mad, som de 2009, cara. Teve também Dua Lipa, Bruno Mars e muito mais. Foram 60 minutos diretaço só de música.
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0: Quem faturou par de ingressos do cinema foi a Maristela Araújo Barbosa. Vai curtir aí o cineminha, hein?
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2: Olá, muito bom dia, senhoras e senhores. Aqui DJ Henrique Amaral em mais um Classic Hits nesta segundona. Hoje vou abrir com um som de 1987. Porém, a versão original da música é de 1962. Aí o ex-Beatle, e pra mim, no, na minha opinião, meu Beatle preferido, George Harrison, deu um ar mais animado pra essa música que vou abrir hoje, o Classic Hits. Lembrando que tá valendo aquele par de ingressos do Cinemais. E somente, por favor, mensagens de áudio.

0: Morning com The Real Slim Shady. Teve também o som do Charlie Brown Jr. Muitas participações pelo 32269490.
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0: Pessoal pedindo o seu clássico preferido, aquele flashback, aquela música da sua adolescência, infância, ou então até mesmo aquela música que você curtia com seu pai, com a sua mãe colocava no rádio lá e ouvia, você fala, cara, me lembro desse momento, tá certo? 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
0: Classic Hits. O ano 1992. Mega Master Blaster Hit. Estou falando de Four Non Blondes com WhatsApp aqui no Classic Hits.

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1: TV clássica das clássicas, né? Som de 1963. The Beatles, I Want to Hold Your Hand. Ó, o festival sabia que essa música aqui, apesar de ser uma música que tem um clima animado, aquela coisa toda, esconde uma história real e trágica na letra dessa música. Porque um casal de idosos conta a história trágica de um casal de idosos desaparecido. Isso em 1997, cara. Incrível, né? Muitas vezes a gente ouve a música, não sabe o teor que a música tem ali por trás da sua letra. 3226-9490, muitas participações e, claro, a música sendo atendida, o seu pedido sendo atendido, mas eu prefiro mensagens de voz, valendo par de ingressos dos cinemais, tá?
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Olá, galera da Interativa. Aqui quem tá falando é o Sérgio Moreira. Tô falando da cidade de Itaúçu. Eu queria ouvir Robert Plant, 29 Palms. Um abração, a programação tá sensacional.

0: plena voz do Led Zeppelin.
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0: Robert Plant, Mr. Robert Plant, com 29 Palms. Atendendo o pedido do ouvinte pelo 32269490. E por falar em ouvinte, quem faturou o par de ingressos foi o Alessandro Lima. Final do telefone 4050. Sou o DJ Henrique Amaral. Tô indo nessa, já tem Papo Cabeça. Valeu!
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0: Meio dia em ponto, segunda-feira, 18 de maio de 2026. Muito prazer, sou Henrique Augusto, vou junto contigo. Até as 14h, até uma hora tem Papo Cabeça. Estamos ao vivo pelos 94.9, também com a nossa live comandada pelo Alex Almeida, que você acompanha nas plataformas digitais da Interativa. Edição das mensagens de áudio que você grava no 32269490 por conta do Adriano Rosa. E hoje no Papo Cabeça, concurso da Câmara de Goiânia é suspenso após candidato ligado à banca organizadora ficar em primeiro lugar. Caso Master, delação de Paulo Henrique, ex-chefe do BRB, avança. A expectativa nos bastidores é de que Paulo Henrique Costa assine termo de confidencialidade com a PF-PGR para a delação ainda nesta semana. E também, Trump em queda livre. Pesquisa indica que nível de desaprovação do presidente dos Estados Unidos ultrapassa 60%. Esses e outros assuntos no Papo Cabeça desta segunda-feira. Time presencial, advogado Santiago Freire, historiador Thiago Zancopé. Boa tarde, gente.
4: Boa tarde, uma semana abençoada para todos vocês.
5: Boa tarde, uma excelente semana para os ouvintes da Interativa, que logo mais vão ver a convocação da seleção brasileira. E um detalhe de léxico e de cultura brasileira, e cultura histórica, cultura futebolística, é que um dos poucos países do mundo que usa a expressão convocação ao Brasil, se não o único. Os demais países da América Hispânica e da Europa usam a expressão selecionados, mas no Brasil ele é convocado, como se ele não pudesse falar não para a seleção. Existe essa distinção do léxico. Eu acho muito bacana, porque mostra a responsabilidade que deveria ter, que hoje não tem mais, os jogadores que são convocados. Já na América Hispânica falam-se selecionados, em outros países também, mas aqui não. Igual o Morgantini, ele é convocado para estar aqui nesse programa. Sinta-se convocado, Morga.
0: Está convocado. Então, Henrique Morgantini, jornalista e escritor, nosso time remoto de um homem só. Boa tarde, queridaço.
6: Muito boa tarde, Henrique Augusto. Desejo de um excelente início de semana, de segunda-feira, para os nossos amigos e amigas ouvintes. Um abraço aí para o Santiago Freire, para o Thiago Zancopé, sempre com informações incríveis e precisas, né? Trazendo uma nova cosmovisão, ampliando a visão de mundo de todos nós. Eu não sabia disso, não que eu tivesse que saber, eu tivesse talvez a pretensão de saber, mas para mim essa é uma novidade. Então são os selecionados, os escolhidos. Aqui não. Aqui são os chamados, os convocados. É isso mesmo, Zancopé. Não é essas seleções porcaria que tem aí que o cara seleciona para ir. Aqui tem que ser uma convocação, ele tem que servir a pátria de chuteiras.
5: É exatamente isso. A ideia é que ele sirva. E no outros eles são escolhidos. Não, aqui você vai servir, é diferente. Tem um grau de responsabilidade maior, né? Que eles deveriam ter, deveriam assimilar isso. Primeira aula que o Carlo Ancelotti deveria dar para os jogadores é justamente diferenciar o que é selecionado e o que é convocar.
0: É, e às 17h a gente vai saber, né? Eu acho que a dúvida que para aí é, a gente sabe por alto, já tem a pré-eleição, né? Só que a dúvida é, Neymar vai ou Neymar fica, né? De qualquer jeito a gente vai culpar o Neymar.
6: É um troço bobo, né?
3: Mas
6: E é um troço bobo você parar pra pensar, porque assim, qual é a diferença? Vamos lá, bem rapidamente. Qual é a diferença? Além assim, dos milhões certamente gastos pelo staff do Neymar em comprar apoio em rede social e fazer esse verdadeiro batalhão de pessoas, de influenciadores defendendo e trazendo uma realidade que não existe, que não é do mundo real, trazendo um cenário que inexiste, que é a de que o Neymar na Copa é algo imprescindível para qualquer tipo de projeção ao Hexa. O Neymar já teve outras Copas e nenhuma delas ele foi esse indivíduo decisivo. E aí quando estava no auge, né, talvez agora, só se a gente inventar aqui em 2010, quando ele realmente estava despontando, voando e tal, ele e o Ganso não ter ido fez a diferença, a gente não ganhou por causa disso. Só se tratarmos isso de um assunto de 15, 16 anos atrás. Porque as Copas em que ele foi, por uma lesão, né, por aquele ataque violento que ele recebeu contra a Colômbia, por exemplo, ou não, ele não foi esse atleta que pegou a bola e botou debaixo do braço. Ele não foi, por exemplo, o Romário de 94. Mas agora esperam que ele, com 34 anos, o seja. Ah, se não tiver tal. E vai ter que chamar, sabe por quê, gente? Se não, quando tiver na semifinal, ou nas quartas, sabe? Contra a Croácia que seja, que o Brasil estiver tomando um empate, estiver apertado com alguma coisa, vão falar assim, olha aí,

0: aspecto técnico, gente. Nós temos um jogador que tomou tá comemorando. O grande feito do Neymar é ter comemorado uma sequência de 8 jogos.
1: Eu ia comentar isso,
0: mano. Gente, o que, que é isso?
1: O feito dele é comemorar a regularidade. O feito do cara é ir trabalhar.
0: Ele não
1: a gente
0: fez
1: comemora o feito dele ir trabalhar. Pô, o cara foi trabalhar, pô. Você tem entendeu? Que levar ele pra Copa.
0: Como é que, pô? Quer dizer, a gente se perde nos debates, então, e o futebol sendo uma coisa, a coisa mais importante entre as coisas desimportantes, né? Muito embora movimente milhões e milhões, que não pode ser algo desprezado, mas vê se tem lógica alguém debater a presença desse atleta. Esquece o nome, Neymar. Esse atleta, olha, ele tá comemorando 8 jogos em que ele não sai machucado, não rola no chão. Ah, então ele tem que estar na Copa. Uma loucura, né?
2: 7:00, papo cabeça aqui com o San Ciro também, psicólogo. Bem-vindo, San.
3: Bom dia para quem é do dia e boa tarde para quem é da tarde. Cheguei. Tema polêmico sobre o qual eu prefiro não me pronunciar, porque eu não quero que as pessoas que gostam do Neymar descubram que eu não gosto dele.
2: Pronto. E vamos lá, papo cabeça na Interativa junto com Prime Medical Center, clínica de saúde sexual masculina mais bem avaliada no Google. 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Abrimos o programa de hoje já com notícia internacional. Pressionado pelos Estados Unidos, o governo de Cuba vem considerando fazer ataques de drones a pontos no sul da Flórida, a navios dos Estados Unidos e a base norte-americana de Guantánamo, segundo reportagem do site de notícias Axios, com base em fontes de Havana e de Washington. Com base nas fontes, a reportagem afirma ainda que o governo cubano adquiriu recentemente 300 drones de ataques. O chanceler de Cuba, no entanto, negou a informação e acusou o governo de Donald Trump de plantar a informação para tentar justificar um eventual ataque. Segundo o Axios, desde 2023, o governo cubano comprou mais de 300 drones de ataques dos aliados Rússia e Irã e vem armazenando armamento em pontos estratégicos para possíveis ofensivas a alvos dos Estados Unidos. Entre eles, de acordo com fontes ouvidas, estão a cidade de Key West, ilha no extremo sul da Flórida, navios norte-americanos que trafeguem perto da costa de Cuba e a base norte-americana de Guantánamo, em Cuba. Após publicação da reportagem, o chanceler cubano Bruno Rodrigues negou que seu governo planeja ataques, acusou os Estados Unidos de fabricarem um caso fraudulento para justificar sanções econômicas e uma possível intervenção militar. O chanceler, no entanto, não se manifestou sobre a afirmação de que Cuba aumentou a compra de drones.
1: Ah, eu acho bem improvável, conhecendo o histórico de Cuba, um ataque ao sul da Flórida. Me parece muito mais, pensando historicamente, uma reedição do famoso incidente do Golfo de Tonkin, quando a embarcação americana, eu acho que era um destroyer na época, recebeu um ataque e os Estados

0: começa ali 2004, 2006. Então esse período é chamado de período especial, dura toda a década de 90, um pouquinho dos anos de 2000, quando Cuba viveu a míngua, sem muitas vezes a ajuda que vinha da União Soviética, depois da Rússia, e sem também ter um turismo tão aquecido. Hoje a situação ainda é pior. Isso, o turismo em Cuba vem apresentando quedas, porque imagina, Santiago, Morgantina e Sam têm filhos pequenos. Você ir para um destino turístico em que às vezes não tem luz, não tem um chuveiro quente, não tem um ar-condicionado, não tem nada. Então o turismo está em queda e ao mesmo tempo a maneira como o embargo é montado em torno da ilha de Cuba, qualquer tipo de ajuda estrangeira é cortada pelos Estados Unidos. E também agora essa restrição do suprimento de petróleo venezuelano, que não chega mais a Cuba. Isso porque o governo venezuelano agora com a... Oh meu Deus, esqueci o nome dela. Cortou a ajuda a Cuba. É, né? Era o Maduro e aí a...
1: É a vice dele.
0: A vice, Aldecy Rodrigues cortou a ajuda venezuelana. Todo esse cenário faz com que seja uma tempestade perfeita. Mas daí imaginar que Cuba vai atacar os Estados Unidos, daí é imaginar que o coelhinho da Páscoa vai aparecer no Natal. É impossível.
1: Até na Páscoa é difícil, né, ver o coelhinho.
0: Exato, imagina no Natal.
1: Meio
0: que
1: dia.
0: É a data errada, né? O coelhinho tá lá descansando pra outra Páscoa. Chega a gente procurando ele.
1: É. Meio dia 11, papo cabeça na Interativa. Já vou emendar o assunto aqui. Do Trump, né, presidente dos Estados Unidos, enfrenta uma crise de impopularidade. Segundo pesquisas de opinião, divulgadas pela agência Reuters em parceria com o Instituto Ipsos. Há quase 2 meses, a desaprovação do norte-americano está acima dos 60%. A informação é que não é de agora que a aprovação do Trump acendeu um alerta no Partido Republicano, legenda do presidente. Em menos de 6 meses, os norte-americanos irão às urnas para renovar quase todo o Congresso. Uma derrota poderia dificultar a vida política do presidente. Atualmente, o Partido Republicano controla tanto a Câmara quanto o Senado, mas por margem pequena. Pesquisas indicam que o Partido Democrata de oposição tem se tornado favorito para retomar pelo menos a Câmara. Diante desse risco, Trump tem adotado estratégias diferentes para tentar conter a impopularidade. Entre as ações está a pressão contra estados mais conservadores a redesenhar os mapas eleitorais e favorecer candidatos republicanos nas eleições legislativas. É muito, muito dessa impopularidade do Trump é por causa do aumento do custo de vida do norte-americano, estadunidense, especialmente nos combustíveis. É um país que, em sua maioria, investiu muito no transporte individual, especialmente nas grandes regiões metropolitanas. E aí a gente tem uma exceção, por exemplo, Nova York seria uma exceção que tem um transporte público, especialmente o metrô que funciona, mas na costa oeste, Los Angeles, São Francisco, você depende ainda muito do carro. As pessoas sentem diretamente no bolso essa alta dos combustíveis dos Estados Unidos, e aí vai subindo tudo junto, né? Uma reação em cadeia, especialmente por causa do aumento do diesel.
0: E esse redesenho que ele está propondo, em alguns estados avançou, o que está ajudando os candidatos republicanos, mas em outros foi barrado, né? Em plebiscitos, muitas vezes, em consulta à população. Então teve estado que sim avançou, teve estado que não conseguiu. Esse aumento do custo de vida, ele também reverbera um segundo aspecto, que é o eleitor republicano, que não necessariamente é trumpista, mas é republicano, ele se sente traído com a guerra do Irã. Ele justamente voltou para o Trump para que ele não se envolvesse em conflito. Do ponto de vista da política externa, existe uma corrente americana que é isolacionista, na qual os Estados Unidos não deve se envolver em conflitos, não deve ser polícia do mundo. E isso ganha força, sobretudo depois da guerra do Iraque, mais recentemente. Um cara que trabalhou um pouco essa doutrina isolacionista foi o Obama, mas depois você vê o Trump aprofundando isso. E tem aqueles que não são isolacionistas, são caras mais internacionalistas. Falam que os Estados Unidos, sim. Esse eleitor que é contra, ele se sente traído por Trump. E é o eleitor que vê o aumento do custo de vida sendo, de alguma maneira, um reflexo, um produto dessa guerra. E aí o cara pensa, bom, mas eu votei pra você não fazer isso, agora o custo de vida aumentou, porque você tá fazendo justamente o contrário do que você havia dito, meu voto você não tem mais. E aí você tem essa migração para um candidato democrata.
1: Meio-dia e 14. 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

0: 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Sam?
1: Então, acho que há vários fatores aqui, tô até anotando para não esquecer nenhum. Um deles é, nos Estados Unidos não existe cédula de voto, não existe RG, não existem essas coisas. E aí uma das decisões que foram tomadas em alguns estados foi: você precisa estar documentado para poder votar, porque nós acreditamos que haja fraude. Ok, não vou entrar nesse mérito. Inicialmente parece bom. No entanto, o que que esses mesmos estados começaram a fazer? A revogar a documentação da população trans. Então, uma pessoa trans que nasceu no sexo masculino biologicamente falando e assume o gênero feminino agora, não tem mais direito de voto, se for pensar em termos práticos, ou vice-versa. O que que outros estados fizeram? Começaram a repensar se população que foi presa e que eventualmente foi solta porque cumpriu a sua pena, tem ou não tem direito de voto? E a resposta tem sido geralmente: não terão direito a voto. Os mapas eleitorais, que eu saiba, só no Texas foi alterado, os outros estão com brigas jurídicas. E aí, claro, alguns estados dizem assim, estados democratas: vocês estão mudando o mapa eleitoral para vocês terem mais votos, para conseguirem... Porque são círculos eleitorais, né? Não se elege uma pessoa diretamente, elege-se a proporcionalidade daquela pessoa, daquele candidato. Os estados democratas, alguns disseram: então nós vamos fazer a mesma coisa. Isso criou alguns desequilíbrios de poder. E aí os juristas, os juízes estão brigando para ver se aceitam ou não. A guerra no Irã se tornou um fator relevante. Marjorie Taylor Greene e outros tantos republicanos, base de apoio a Donald Trump, se afastaram. Só que, a meu ver, há uma situação pior, que é o dissidente, ele não se afasta de Trump. Ele se afasta do partido, ele pede demissão. Então a base do Trump continua razoavelmente sólida. O que acontece é que nós temos as avas, ou os avos Santiagos, também nos Estados Unidos. James Talarico é um cara do Texas, que é um evangélico, um católico, acho que é evangélico, cita a Bíblia com frequência, democrata. Temos uma tentativa de versão democrata do Donald Trump, que é o governador Gavin Newsom, que faz tweets e postagens bem estilo Trump, mas ao contrário, para os democratas. Então as pessoas começam a pulverizar a sua vontade de votar no Trump, pensando: ah, tem um outro candidato que também é religioso, não vou entrar no mérito se Trump é ou não, tem um outro candidato que é briguento, mas é de outro grupo político. E as pessoas do próprio grupo político discordam dele, se afastam, exceto Marco Rubio, que cada vez mais tem crescido, e eu começo a ficar preocupado, porque em breve o Trump vai ficar com ciúmes ou inveja dele também.
0: Meio dia 17, Morgan...
1: fez umas caras quando eu tava falando.
2: Na verdade, você trouxe informações, o Sanciro, que eu não tinha me conectado, eu não sabia mesmo, até porque assim, eu não sei qual seria o impacto dessas ações, dessas adaptações, por assim dizer, né? Mas para além disso, né, imaginando que o impacto possa ser, de certa forma, significativo, no aspecto eleitoral, né, não no aspecto de cidadania, daquele povo, daquela sociedade, o que rege lá é o que rege aqui, né? É a resposta à economia. Veja que Donald Trump perdeu a eleição, né, naquela reeleição contra Joe Biden, que ele tentou a reeleição, por conta da economia. Aqui da mesma forma, né? Aqui nós tivemos, né, um pensamento ideológico semelhante, eleições próximas, e Jair Bolsonaro perdeu a reeleição também por conta da economia. Não perdeu pelas atrocidades que falou, pelas atrocidades administrativas que cometeu, pelas omissões que teve, não perdeu porque a economia não ia bem. Então, o recorte para a cabeça do eleitor, nesse momento nós estamos vivendo, é cada vez, mas sempre foi, né? Quando estou falando isso, nós precisamos entender que a ascensão de políticas totalitárias no mundo nos últimos 100 anos também aconteceram por conta de crises econômicas e por promessas de mudanças, né, de cenário econômico, de qualidade de vida ligada a poder aquisitivo. Então, o que acontece por lá, parece bem mais difícil de resolver, é justamente essa história de grana. Porque, olha, o Donald Trump começou falando: gente, nós temos que erguer o muro, porque sem o muro nós estamos perdendo dinheiro, nós estamos perdendo vaga de emprego. Estão tomando nossas vagas, né? A culpa do nosso insucesso são os imigrantes, né? São esses criminosos latinos. É uma mensagem telegráfica que se junta, por exemplo, à ideia de prosperidade alemã dos anos 30 e 40. Gente, a nossa riqueza está aí, estão tomando tudo da gente. Tem uma galera aí, uma judeusada aí, que esses caras ficam segurando grana, estão tomando tudo nosso, a Alemanha tem que ser dos alemães. O pessoal desesperado falou, rapaz, não há de ver que é isso. Agora, não teve, obviamente, como, né, a mesma adesão, mas é preciso dizer que teve uma adesão de metade daquela população, né? Direto ou indiretamente, né? Votaram acreditando nisso ou aceitaram essa tese. Acontece que todas as ações que o mundo viu, e principalmente os Estados Unidos também viram, né, na sua própria terra, não mudou o cenário. Ao contrário, outras ações, como as decisões bélicas dos Estados Unidos, acabaram por piorar ainda mais o cenário, gerar mais preocupação e insatisfação quanto ao cenário econômico. Então, é isso que deve reger as eleições lá, as eleições de meio termo, né, de meio de ano, meio de mandato, né, melhor dizendo, lá nos Estados Unidos.
0: Agora, 12:20, Sam, daqui a pouco seu comentário represado aqui no Papo Cabeça da Interativa. Mande sua mensagem 32269490. E daqui a pouco, o concurso da Câmara de Goiânia é suspenso após candidato ligado à banca organizadora ficar em primeiro lugar.
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0: 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Papo Cabeça de volta aqui pela Interativa, agora 12:26, mande sua mensagem, nosso WhatsApp é o 32269490, comentário represado, bloco passado, a impopularidade de Donald Trump, San Siro.
1: Morgantini tocou num assunto que há anos eu tô pensando nele, porque teve uma outra vez quando a decoração aqui era diferente, Pablo Costa me interrompeu e disse, não Sam, as pessoas votam por economia, e eu fiquei por anos pensando nisso, e eu acho que vocês estão parcialmente certos. As pessoas, aliás, as pessoas não, a sociedade abre espaço para um candidato por causa da economia. A economia está ruim, alguns candidatos aparecem justamente com suas propostas mais ou menos bizarras para melhorar a economia, culpando hebreus ou judeus, melhor dizendo, culpando imigrantes, culpando uma população de um grupo étnico que, ou de uma de região ou outra. A propósito, não foram 50% ou mais de 50% que votaram no Hitler. No sistema parlamentar, basta um número menor que isso. 43 aproximadamente votaram, tá? Mas isso é irrelevante para o argumento. O que acontece é, isso abre espaço para os candidatos. Mas o que elege mesmo é a identidade. Se esse candidato me prova que ele faz parte do meu time, que ele pensa como eu, que ele age como eu, que ele, usando um termo que você usa muito, represado, que ele grita todas as minhas raivas represadas, então eu voto nele. Se ele ama todas as pessoas que eu digo amar, eu voto nele. Então é por identidade que as pessoas votam. E isso é o desafio que os candidatos brasileiros têm que vencer. Não é por competência, não é por ideias, não é quanto você grita, mas é o que você grita. É o que você argumenta que me aproxima do meu público ou afasta do público, que é o eleitor. Esse é o ponto-chave. A gente vota por identidade, não por competência, não por outro motivo e não por economia, com certeza.
0: Meio-dia e 28, 32269490. Mande sua mensagem de texto ou mensagem de voz para o Papo Cabeça. 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A suspeita de favorecimento envolvendo um candidato aprovado em primeiro lugar levou à suspensão do concurso público da Câmara Municipal de Goiânia por 90 dias. Decisão foi tomada pelo TCM após denúncias apontarem que o candidato ao cargo de administrador com salário inicial de R$10.000 mantinha vínculo com o Instituto Verbena, UFG, responsável pela organização do certame. O caso segue sob investigação. A principal suspeita é o possível conflito de interesse interesses envolvendo o candidato Luan Lírio de Souza Cruz, que obteve 96 pontos de um total de 100. Segundo as denúncias encaminhadas ao tribunal, ele atuava junto ao instituto em um período próximo à aplicação das provas, incluindo participação em eventos e projetos ligados à banca organizadora. Apesar da suspensão, TCM destacou ainda que não há comprovação de fraude ou manipulação no resultado do concurso. Mesmo assim, o tribunal entendeu que existem indícios suficientes para justificar a paralisação temporária do certame, enquanto as investigações são aprofundadas.
19: Óbvio, porque se convocar essas pessoas aprovadas e depois anular esse concurso, tem que demitir todo mundo, enfim, até pelo risco, né, do tamanho do prejuízo. A gente chama de periculum in mora, né, no direito, o quanto isso vai prejudicar todo o contexto, se essas pessoas forem convocadas, justifica elas não serem nesse momento. E é óbvio que é bastante suspeito, porque é uma coincidência e tanto, uma pessoa que participou lá da organização do concurso ser aprovada em primeiríssimo lugar nele. Isso soa no mínimo estranho. Aliás, devia até ser proibido, né? Quem trabalha na... Embora não exista nenhuma lei específica para isso, quem trabalha na empresa, no instituto que organizou um concurso, ser candidato desse próprio concurso, porque quem é que vai garantir que essas provas, por exemplo, não se teve acesso a elas? Agora, o que eu lamento, e lamento muito, porque tenho muitos alunos nessa situação, são os concurseiros, né? As pessoas que se abdicam de muita coisa em suas vidas, passam horas por dia estudando para fazer uma prova e agora essa situação.
0: Meio-dia e 30, seguimos com o Papo Cabeça. Mande sua mensagem, WhatsApp 32269490. 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
1: Se houver indícios, deve ser investigado. Se houver provas, devem se tomar medidas cabíveis. No entanto, eu acho perigoso, ainda que eu respeite todos os que participaram do concurso ou de qualquer concurso, eu acho perigoso a gente começar, não é o que aconteceu aqui, tá? Mas eu já vi outras coisas acontecerem. Começar a se culpabilizar e considerar a pessoa culpada sem haver evidências concretas, provas concretas. Então eu recomendo que as pessoas, antes de começarem a atacar a pessoa cujo nome inclusive já é público, termos certeza se aconteceu alguma coisa ou não. A presunção de inocência se mantém. Só esse meu pedido.
0: Seguimos com o Papo Cabeça, aqui na Interativa, WhatsApp 32269490. A prioridade total para o repórter IN. Tem participação ouvinte no ar.
20: Interativa, bom dia.
0: Bom dia. Boa tarde,
20: Ercina do setor Bela Vista. Boa tarde, Henrique Augusto, Morgantinos e demais convidados. Eu já estou com asco dessa Copa antes de começar. E olha que eu gosto de futebol. Mas vamos para coisas mais importantes. Morgantino, a Veja voltou seu fetiche com as capas do Lula? Porque parece que é o fetiche da Veja, né? E o mais interessante é a disposição das personagens nessa capa. Porque isso diz muito também, né? Lula pertinho de Vorcaro, o Flávio mais longinho do Vorcaro. Isso quer dizer que quem é próximo do Vorcaro é o Lula, né? Isso que a Veja quis dizer. Estranho, né?
0: Obrigado, ouvinte, né? É o PowerPoint da Veja, né, Morgan? Fizeram uma montagem... ali com o Lula, depois vem, aliás, primeiro Flávio, né, da esquerda para a direita, Flávio, Lula, Vorcaro, depois tem o Michel Temer também nessa montagenzinha ali, né, como se todos estivessem envolvidos da mesma forma com o caso Master.
2: É como se tivesse saído um áudio de cada um deles com Daniel Vorcaro pedindo dinheiro, né? A capa coloca o Flávio lá no cantinho, né? E coloca Lula do lado, Daniel Vorcaro. Quer dizer, se serve como algum tipo de alento, né? A Veja já não tem o prestígio de algumas décadas em relação a ter, digamos, um monopólio de informações ou até mesmo ter um critério de influência muito forte. Isso porque a própria publicação se comprometeu demais em algumas capas, né? Comprometeu sua credibilidade em algumas informações, não exatamente falar, espalhou mentiras, não, mas editorializando informações como essa, né? De colocar o Flávio lá no cantinho, quase como um acidente de percurso do Banco Master, quando na verdade o que vem sendo descoberto, né, em termos de informações, né, de fatos, é de que os caras estavam pedindo dinheiro para o Banco Master, um dinheiro que aparecia com transferência internacional sem contrato, sem nada, um dinheiro que foi parar na mesma empresa, olha isso, né, que é dona da casa onde o Eduardo Bolsonaro mora nos Estados Unidos. Mas para Veja isso tornou-se irrelevante, falando especificamente de comunicação. Agora, o que é mais interessante, né, na notícia do momento, quer dizer, a observação do momento, é o fato de que a candidatura, a pré-candidatura, a continuidade da pré-candidatura de Flávio Bolsonaro, San Ciro, depende de uma delação premiada. Quer dizer, eu não imaginar que isso seja uma posição minimamente confortável para um candidato que quer ter, como todos devem ter, mas que quer ter como bandeira, talvez como grande diferencial, a honestidade, né, o compromisso, enfim, a idoneidade, né? Quer dizer, alguém cujo futuro depende de o banqueiro entregá-lo ou não. E só para contextualizar, a primeira negociação que deu água da delação do Daniel Vorcaro não continha duas informações. A primeira, a de que ele mantinha uma mesada, de que ele mantinha relações íntimas, né, próximas ali com o mandato do senador Ciro Nogueira, e muito menos a que ele sequer conhecia Flávio Bolsonaro e estava mandando dinheiro para o filme do pai do Flávio Bolsonaro. As duas informações foram descobertas no momento que ele já tinha entregado os tais anexos, ou seja, ele pretendia omitir. Com isso, ela foi completamente rejeitada, ele vai se enroscando, e conforme vão chegando novos personagens nesse esquema, Vorcaro, Banco Master, cada vez mais há uma concorrência, porque Daniel Vorcaro pode não contar tudo, mas pode ser que alguém apareça para contar tudo. E aí ninguém vai mais precisar do Daniel Vorcaro. Alguém com menos filtros e mais disposição de negociar a própria liberdade.
19: Algumas semanas atrás, eu disse aqui nesse programa que eu estava um pouco desanimado com o caso Master. Porque pela quantidade de pessoas, de autoridades, de figurões envolvidos do judiciário, do executivo e do legislativo, isso aumentava muito a chance disso terminar em pizza. Por exemplo, por que é que a família Bolsonaro não usava o fato de Alexandre de Moraes ter comprado vários imóveis com dinheiro vivo? Porque eles também compraram. Então o teto é de vidro. Mas agora que a coisa se volta contra o Flávio Bolsonaro, aumenta a minha esperança de que não só em relação ao Flávio Bolsonaro, mas de todos esses autores paguem por isso, respondam pelo que fizeram, porque o Brasil não merece que essa história termine em pizza. Sobre o Flávio Bolsonaro, eu tô bem chateado, como sempre, com a quantidade de figuras da direita e da extrema direita passando pano para esse assunto Flávio Bolsonaro. Para esse assunto receber dinheiro e pedir dinheiro de Daniel Vorcaro. Quanto a isso, eu só provoco uma reflexão. Vocês já pararam para pensar se o áudio vazado fosse o Lula pedindo dinheiro pro Daniel Vorcaro? O que a direita ia estar fazendo nas redes sociais com esse áudio? Já pararam para pensar se fosse um filho do Lula pedindo dinheiro para fazer um filme sobre o Lula? Você já pensou o estrago que a direita iria fazer nas redes sociais? Mas como é o contrário, como é Flávio Bolsonaro pedindo dinheiro para o pai, sempre há uma desculpa. E o Mário Frias, deputado federal, ex-secretário de Cultura do governo Bolsonaro, conseguiu piorar um pouquinho a situação quando ele disse que não, que o dinheiro do Vorcaro não pagou o filme. Se não pagou o filme, o dinheiro foi para quê, então? Agora a suspeita já é que Eduardo Bolsonaro vive e compra imóvel lá nos Estados Unidos com esse dinheiro. O dinheiro nosso, o dinheiro do povo. E digo mais, esse dinheiro não tá longe, não. É Aparecida de Goiânia, por exemplo, que os servidores de Aparecida perderam. A gente não tá falando de uma coisa lá no BRB, em Brasília, não. O BRB, que é um banco que respira com a ajuda de aparelhos, e a partir de sexta-feira, os depósitos judiciais do Tribunal de Justiça do Distrito Federal não mais fazem os seus depósitos no BRB, o que vai dificultar muito a vida desse banco, que já respira com a ajuda de aparelhos, porque sem os bilhões de reais que recebia do Tribunal de Justiça, o que tá ruim vai ficar pior. Mas não vamos pensar lá em Brasília, não, porque às vezes você pensa, não, o que BRB tem a ver com a gente aqui em Goiás, é um banco lá distrital? Não. O dinheiro dos servidores públicos de Aparecida de Goiânia foram lesados, não tem mais. Esse dinheiro estava no Banco Master e eles nunca mais na vida vão ver esse dinheiro. Para onde esse dinheiro foi? dos servidores de Aparecida de Goiânia? Pagar filme de Bolsonaro.
0: Agora, 12:39, é só informação, não está confirmado ainda que seja essa casa onde o Eduardo mora, seja paga ou foi paga, né? Ainda é assim, isso é uma suspeita, pelo menos por enquanto.
1: A ouvinte travou a pauta com um comentário legal, né? A revista Veja, e eu tive, ainda na época da graduação em História, o prazer de ler, quando a Veja disponibilizava, não sei se ainda disponibiliza, edições históricas e antigas. E a Veja tinha uma linha editorial, ainda no período da ditadura, muito crítica às vezes ao regime. Mino Carta exercia esse papel como editor-chefe de fazer esse filtro. E hoje me parece que a Veja perdeu qualquer tipo de filtro e até um pouco de uma relevância. A Veja pautava muitas vezes as conversas de final de semana e durante a semana. Quantas vezes Morgantini, Sam, Henrique, a gente não viu umas páginas amarelas reverberar por muito tempo.
0: Páginas amarelas que eram entrevistas, né?
1: Entrevistas, longas entrevistas que vinham nas páginas amarelas ali, entrevistas que muitas vezes tiravam de seus entrevistados coisas relevantes pro cenário nacional. Hoje, isso não existe mais. Mas em relação ao escândalo do Banco Master, o que eu quero destacar por ouvinte, que é um escândalo da direita, não é um escândalo da esquerda. Eu falei isso há 1-2 meses atrás. O ecossistema do Vorkaro não era de deputados da esquerda. Você não vê o Lula chamando Daniel Vorkaro de irmão, ou Haddad chamando ele de irmão, ou Adriana Corsi chamando ele de irmão. Você vê parlamentares de direita. É Flávio Bolsonaro, Ciro, que Daniel Vorkaro disse, um amigo de vida, Ciro Nogueira, PP. Você vê esse ecossistema na direita e não na esquerda. E outra, se o dinheiro não chegou para a produtora do filme, o que eu posso repetir é a máxima do Watergate, quando o Garganta Profunda falava o Bernstein e o Woodward: follow the money, siga o dinheiro. Agora, se seguir o dinheiro, a gente vai saber onde ele foi parar, porque nesse filme Mequetrefe não foi.
0: Papo Cabeça aqui na Interativa, daqui a pouco os comentários represados sobre esse assunto.
1: Foi
0: rapidinho,
1: represado de novo.
0: Represa comentário do Morgan Ciros. E também do San Ciro, daqui a pouco aqui no Papo Cabeça, e vamos falar também, né, sobre outros assuntos. 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
3: De volta com o Papo Cabeça aqui na Interativa. Comentário represado sobre a capa da Veja, ainda é o assunto aqui que a nossa ouvinte trouxe, San Ciro.
4: Nós vemos o mundo que nós somos capazes de ver. Nós temos consciência das coisas que acontecem no mundo com base na nossa história pessoal. Eu olho para essa capa e vejo o protagonista no meio, óbvio, e do lado dele, também no meio, a pessoa, gostem ou não dele, a pessoa mais importante do Brasil, que é o presidente. Gostem ou não. Antes era o Bolsonaro, antes era o Temer, antes era a Dilma, eram as pessoas mais importantes do Brasil. E, sinceramente, o Flávio me parece meio dobrado, meio página virada nessa imagem. Então, cada um de nós vai interpretar o mundo à sua maneira. Talvez eu esteja interpretando em defesa da Veja, porque a Veja é o primeiro meio nacional, a primeira mídia nacional da qual eu participei em algum momento. Eu fui entrevistado há coisa de 2 meses na Veja, eu precisava falar isso aqui. Então eu não posso falar mal da Veja, que quando eu era criança ou pré-adolescente, meu sonho era ser colunista da Veja, escrever pra Veja, ou articulista, colunista, seja o que for. Então é um pouco difícil, mas voltando pra semiótica, é uma questão de interpretação. Vamos pra outra coisa que é questão de interpretação. As pesquisas de psicologia, e se alguém disser as pesquisas, quais pesquisas, faz a pergunta certa, eu posso depois mandar para vocês. Mas as pesquisas em psicologia dizem que você tende a usar certas palavras para mostrar uma proximidade, uma falsa amizade, uma falsa proximidade que não existe. Geralmente a pessoa que diz eu como presidente, eu como vice-presidente sou muito importante e eu vou fazer não sei o quê, geralmente é a pessoa que menos poder tem naquela instituição. O cara que diz meu irmão é provavelmente o cara que menos relacionamento tem com o outro cara e tá forçando o relacionamento. Então eu não acho, e aí é difícil fazer essa argumentação aqui, eu acho que realmente tem muita coisa a ser explicada. Flávio Bolsonaro precisa aprender a explicar melhor as coisas. Porque, ah, é mentira de onde você tirou. E a linguagem não verbal dele ali, denunciando ele, evitando o contato ocular, mexendo numa barba que mal existe, que tá coçando. Depois, na CNN, salvo erro, ele engole seco, ele não sabe pra onde olhar, ele dá umas risadas meio estranhas. A linguagem não verbal dele denuncia. Tem algo muito errado aí. E o argumento muda. A gente precisa descobrir, na verdade, aí eu falo como psicólogo, quais são os critérios que denunciam ele. Chamar alguém de meu irmão é só mostrar que você está forçando uma relação que talvez nem exista. O dinheiro, siga o dinheiro, rapidamente, siga o dinheiro, porque se os atores, a equipe técnica, a equipe de produção está dizendo que recebia péssimas condições de trabalho, não tinha grana, não tinha comida, não tinha nada, onde está esse dinheiro? São questões que precisam ser respondidas.
3: Meio-dia e 50, Papo Cabeça aqui na Interativa, junto com Prime Medical Center, referência em saúde sexual masculina. 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Vai lá, Morgan.
5: Dois assuntos que eu queria abordar do bloco passado, é porque vocês falaram que está sob investigação. Tudo isso está sob investigação, viu, gente? Inclusive os contratos da doutora esposa do Alexandre Moraes com o Banco Master, assim como a nomeação, a escolha de um advogado de 25 anos para gerir também uma conta gigantesca no seu escritório de advocacia, porque ele é filho do Nunes Marques. Tudo isso está no campo da imaginação, da suposição, da investigação. Então vamos lá. Folha de São Paulo trouxe há 2 dias essa informação que a Folha de São Paulo apurou de que foi comprado o imóvel onde mora o Eduardo Bolsonaro. O Jornal Globo, empresa de administrador do fundo utilizado para captar recursos para filme de Bolsonaro, comprou imóvel nos Estados Unidos. O fundo, que é ligado ao Paulo Calisto, né, comprou em fevereiro uma casa em Arlington, no Texas, na região onde vive o parlamentar. A operação foi feita pela Mercury Legacy Trust, o fundo que detém a propriedade do imóvel. O escritório de advocacia do Calixto dos Estados Unidos também está registrado no fundo Heaven Gate Development Fund LP, que recebeu $2 milhões da Daniel Vorcaro. Vamos lá. A informação, segundo o Jornal Globo, a informação foi divulgada pela Folha e confirmado por o Globo. Tanto o Mercury quanto o Heaven Gate, os dois fundos ligados aí à turma, ficam no mesmo endereço em Dallas, onde também está sediado o escritório do próprio Calixto, cedido a Eduardo Bolsonaro para realizar suas reuniões políticas. A operação da compra da casa, vai tomando fôlego aí, foi assinada por André Porciúncula, que foi secretário de Fomento à Cultura do governo Bolsonaro. Ele que atuou como representante da Mercury, a estrutura jurídica usada nos Estados Unidos, para a administração patrimonial. Então, gente, é o seguinte, se for usar o ponto de corte, ah, tá investigando, tá, claro que tá. Ah, mas ninguém é culpado antes do trânsito. Claro que não. O problema aqui é eminentemente político, meus amigos e minhas amigas. Não tem como o negócio ter tanto buraco, tanto furo, tanta versão. O San Siro fez uma observação, o Flávio tá precisando se explicar melhor. Tá nada. Em 2 dias ele arrumou 3 explicações, ele é craque em explicar. Ele tá precisando arrumar um jeito de como é que fala sem falar a verdade. Ele deu 3 versões diferentes, amigo.
4: Por isso que ele precisa explicar melhor, não explica mais.
5: Pois é. Então, porque a explicação que você demanda dele, ele não pode dar. A explicação que você demanda dele, quem pode dar, ou certamente uma hora vai dar, é o Henrique Vorcaro, é o Daniel Vorcaro, é o pastor Zetel, lá da Lagoinha. Estão todos em cana. Uma eventual delação. Então, gente, é o seguinte, se alguém acha que não tem problema no negócio do Flávio, não tem como essa pessoa achar que tem alguma coisa errada no contrato da mulher do Alexandre Moraes com o Banco Master. Não tem como duvidar da capacidade, da agilidade, da hermenêutica jurídica de um rapaz de 25 anos, filho do Nunes Marques, que conseguiu um contrato milionário. E que o fato de ser filho do ministro do STF é uma mera coincidência. Não tem como achar que tem algum rolo, o Taiaiá, o resort do Toffoli, e vinculação. Porque são meras especulações. Nós temos que usar uma régua só. É óbvio que essas 3 histórias do STF estão muito mal contadas e tem todo o jeito de andar, de falar e de rir de rolo. A questão é moral, política. E quanto a isso, gente, eles estão muito enrolados. Do mesmo jeito, a família Bolsonaro com esse fundo do Vorcaro.
4: Morgantini, você me permite uma parte?
5: A segunda parte que eu quero dizer, e já permitindo, é sobre o que você diz. Ah, isso aqui é um escândalo da direita. Eu acho que essa posição, e não é o seu caso, o Zé Gopé, ela nos emburrece. Porque esse é um escândalo do Brasil. Da forma que você coloca, fica parecendo que a direita é desonesta. A esquerda não, é blindada. Esse é um escândalo que revela a sociedade brasileira. E enquanto nós não formos, e estamos longe, a meu ver, de encararmos essa realidade como tal, ou seja, nós somos passíveis desse tipo de rolo, de corrupção. Quantos e quantos amigos nós não temos que falam assim, só não estou na lista lá do Vorcaro, porque eu não conhecia ele, porque não me chamou, eu queria ir na festa dele. Nós, de certa forma, idolatramos figuras como um suposto self-made man, que é o Daniel Vorcaro. Olha, ele montou um negócio, é muito inteligente. O Pablo Marçal, ídolo de tantos empresários goianos, não falou isso? O sobrenome Vorcaro vai virar um sinônimo de algo muito inteligente, porque ele é muito, claro, uma mente criminosa, extremamente preparada. Nós idolatramos isso. Esse é um escândalo da sociedade brasileira. Nós temos que tratar assim se nós quisermos tratar dessa enfermidade. Primeiro, se nós entendemos como uma enfermidade. Nós estamos longe de entender que isso é uma doença. Aliás, nós vangloriamos o cara que chama o Coldplay para tocar no quintal dele, sendo o quintal dele lá na Costa Amalfitana. Agora você pode falar o que você bem entender. O Thiago Zacopan.
4: Não, e eu acato a sugestão de não usar mais como escândalo da direita, ainda que exista uma forçação de barra de querer trazer isso como um escândalo do governo. E não é, né? Como o Morgantini disse, é da sociedade, mas a gente pode falar então que é um escândalo institucional, porque ali várias instituições falharam. O Banco Central falhou, a CVM falhou, e a gente tem que também apontar o dedo para eles. Mas eu queria complementar pro ouvinte da Interativa que a operação Vorcaro Flávio, que é o que tudo indica, Vorcaro era um sócio do filme, é mais alta do que o valor pago pelo Daniel Vorcaro a Viviane Barsi. Ou seja, financeiramente falando, o Flávio está levando mais dinheiro que a esposa do Alexandre de Moraes. E cabe destacar ainda politicamente que na semana passada o comentário em Brasília era: olha, agora ficou difícil, viu, Santiago? Pro Ciro Nogueira ser vice do Flávio. Agora, né, como as coisas são dinâmicas, agora ficou difícil, na verdade, o Flávio continuar sendo candidato. Não é à toa que o nome mais procurado, se não me engano, deu no O Popular, na coluna Giro do Caio, do Zema. O Zema teve um crescimento exponencial. Porque o Zema, que não tem nada a perder e por isso faz uma campanha muito agressiva em alguns pontos, meteu a metralhadora em cima do Flávio e de todo mundo falando. Igual o deputado do Rio de Janeiro, Tony de Paula, de direita, que falou: olha, Flávio deu um tapa na cara de todos nós, não poderia ter acontecido isso. Eu me sinto um cara que agora, como é que eu vou pedir voto pra ele? Por aí vai.
3: Papo cabeça aqui na Interativa, 3 minutos para uma já? 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
4: Rapidamente, só um adendo, não é uma doença ou uma crise da sociedade brasileira. É uma doença e uma crise das sociedades democráticas ocidentais. Quase todas as sociedades democráticas ocidentais passam por uma crise parecida com essa. Basta ver que Vorkaro tem uma conduta muito parecida à de Epstein nos Estados Unidos, em vários aspectos. E aí uma coisa interessante, as falas das pessoas, como elas nos pegam. Perguntaram em conferência de imprensa ao presidente dos Estados Unidos sobre a sua relação com Epstein, que todo mundo já viu milhares de fotos entre os dois eram amigos, mas ele recusa em assumir essa amizade e diz: nunca tive a honra de ser convidado para a ilha. Essa palavra, honra, mostra a forma de pensar das pessoas, sejam os nossos amigos, como foi dito, ou seja um presidente. Honra de ser convidado para a ilha onde havia casos de agressão a crianças, para não dizer outra coisa.
3: Faltando 2 minutos para 1 da tarde, papo cabeça aqui na Interativa, finalzinho do programa. Morga, manda um abraço, Morga.
6: Oi, gente, aqui é a Jade, manda um abraço aí pra todo mundo.
3: A Jade, Morga.
5: Jade, me lembrou uma música lindíssima do João Bosco. Um beijo para você, Jade, um abraço para todo mundo que tá acompanhando o programa, com você e para todos que estão nos dando aquela moral de sempre. Que legal.
3: Tem mais ouvinte, 32269490.
7: Boa tarde a todos.
3: Boa tarde.
7: Pessoal, sobre delação do Vorkaro. A delação do Vorkaro, incriminando ou não, quem quer que seja, ou à esquerda, ou à direita, ou todos juntos no mesmo lugar, não vai mudar em nada o cenário brasileiro, a votação, a eleição, por conta de que, vocês lembram muito bem atrás, o Lula foi denunciado numa delação, no entanto, ganhou as eleições, João Paulo.
3: Obrigado, João Paulo. Uma delação que não foi homologada, diga-se de passagem.
8: Não foi homologada, e uma delação do Vorkaro pode fazer a República cair, sim. A começar por ministros do Supremo.
3: San Ciro, muito obrigado. Também Tiago Zancopé, Santiago Freire, Henrique Morgantini. Valeu, gente.
8: Um abraço.
4: Um abraço. Eu quero me despedir dizendo que amanhã a gente comemora 40 anos da Noite Oficial dos OVNIs, um dos episódios mais importantes da ufologia mundial.
5: Não, aí não. Não, aí não. Aí eu vou embora antes. Continue. Tchau.
3: Ai, ai,
4: ele, cara, fez ouvinte, ele desligou.
3: E ele desligou mesmo. Ele desligou. Caiu na armadilha, Morgan.
4: Caiu.
3: Tchau, gente. Valeu.
4: Igual o Lambari, como é que o Carlos fala pro Flávio? Igual o Lambari em isca de mosca, sei lá, no pé.
3: Muito obrigado, a nossa audiência, a nossa equipe, Alex Almeida, na direção da live. Edição nas mensagens de áudio por conta do Adriano Rosa. Vem aí o Top 10. Amanhã tem mais Papo Cabeça ao meio-dia.
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1: David Guetta, Teddy Swims, Stones and I, Gun, Gun, Gun, a sétima mais top de hoje, aqui no Top 10 Interativa, um programa Orcegups. 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
17: Dua Lipa com Be The One.

0: Dance and Burn Beautiful Things, a quinta mais top dessa tarde. A posição aqui da Tinashe com No Broke Boys, Disco Lines, também passou por aqui BTS e Dua Lipa. Esse é o Top 10 aqui na Interativa, um programa Alma de Flores. 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

0: Max Warren.
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0: No top 10 é mais top dessa tarde. Segunda posição pro Bruno Mars, I Just Might. Tame Impala e Genie, o remix de Dracula. A nossa top 3 dessa tarde. Fechando mais uma edição do Top 10 junto com Orci Gups. 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O Top 10 volta às 10 da noite com a apresentação do Thiago Santé Interativa, transmitindo ao vivo direto da pecuária a partir das 5 da tarde. Então, Santé estará lá apresentando o Top 10. O nosso stand está por lá, nosso imob. Passa por lá, bora trocar uma ideia. Vem aí, Frozen Gabs, em mais uma edição do Super Play. Eu deixo contigo a nossa cerejinha do bolo clássico do dia chegando com eles. Queen, bora de I Want to Break Free.
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semana, passearam, aproveitaram bastante pra renovar as energias e começar outra semana, que eu tô daquele modelo pronta pra próxima. Então, vem comigo, eu sou a Frozen Gabs, eu tô no ar com vocês até as 5 da tarde, vocês me encontram lá no @FrozenGabs no Instagram, me segue lá e segue

0: It Takes aqui no Super Play. A gente curtiu uma sequência muito boa, pesada, delícia. Olivia Rodrigo com a sua novidade Drop Dead. Teve Kanye West e Daft Punk Stronger, esse hit de 2007. E Ariana Grande e The Weeknd, Love Me Harder. Começamos a segundona bem, daquele jeito, do jeito certo, naquele modelo. Então vamos continuar, né? Melhorando e melhorando e melhorando essa playlist. Você me ajuda nessa missão, mandando o seu som aqui pro 3226-9490. Lembrando que eu adoro áudios criativos, áudios diferentões, áudios autênticos. E lembrando que eu tô recebendo também mensagens de texto. Se você for tímido, não precisa ser não, é só mandar aí a sua mensagem. Se não quiser que fala nome, não precisa, eu não preciso falar o nome, entendeu? Mas manda aí o que você tá afim de ouvir pra gente começar aquela segundona no grau.
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0: Yay!
1: Segunda-feira é dia de novidade da semana aqui na Interativa. E agora aquele momento pelo qual todos estávamos esperando ansiosamente, gente. Copa do Mundo tá chegando e isso significa música da Copa. E agora a Shakira se juntou ao Burna Boy e fez, deu nome, assinou essa faixa maravilhosa que mistura pop latino, afrobeat e aquele clima, aquela energia de estádio que a gente ama tanto. Então, estamos preparados para curtir a nova música da Copa 2026? Tie-dye, Burna Boy e Shakira.

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1: Boa tarde, Fuzengabes. Quem fala aqui é o Cleberson Derby, capital inicial, depois da meia-noite. Obrigado, ótima semana.

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1: Vamos atender mais um pedido? Ai, ai, ai. Vamos ver o que, que temos. Uai, gente.
2: E aí?
1: Sim.
2: Shows! Namastê.

0: Que resposta essa música é de 1998, dá pra acreditar, gente? Quase 30 aninhos. A gente curtiu também, pedido de ouvinte, esse remix muito massa do Alok, Gilberto Gil, palco. E, gente, que showzaço do Alok, hein? O cara é brabo mesmo. A gente transmitiu aqui pelos 949 FM com exclusividade. E eu já vou soltar um spoiler. Quem perdeu vai poder assistir de novo, tá? É só ficar ligado lá no arroba interativofm que a gente vai soltar mais informações. Mas a gente vai sim colocar o show do Alok. E tivemos também Sabrina Carpenter com Man Child. Superplay tá só começando. Cola em mim no 3226-9490. E concorra a par de ingressos do Cinemais. 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E vou falar de diversão também. 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

0: 1983, Owner of a Lonely Heart. Muito boa, né? Essa daquelas que grudam, ficam na cabeça. Yes, é bom demais. A gente curtiu também duplinha Ariana e Drake Work. Dizem as más línguas que eles já tiveram um casinho, tá? Ariana e o Drake, acho que foi mais ou menos nessa época. Pois é, galera, quem imaginaria, né? A gente curtiu também Dangerous Love. E eu continuo aqui pelo 32269490 recebendo pedidos. Manda já o seu e agora eu vou contar a boa pra você. 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

0: gente, vou contar uma história que talvez seja muita informação pra vocês. Mas eu não sei porque que eu lembrei disso hoje. Uma vez eu estava fazendo uma cirurgia. E aí, gente, eu acordei da anestesia no meio da cirurgia. Já começou ruim, né? Já começou não dando muito certo. Mas aí eu percebi que no centro cirúrgico estava rolando uma música clássica. A médica que estava me operando, ela estava ouvindo música clássica. E aí, eu, muito doida de anestesia, falei assim: médica, doutora, tem como colocar uma música aí pra mim? Coloca Watermelon Sugar do Harry Styles. Não lembro se ela colocou ou não, acho que ela colocou. E aí eu fui anestesiada de novo e não lembro de mais nada. É, galera, essas coisas da vida que acontecem, né? E agora toda vez que eu ouço essa música, Watermelon Sugar, eu lembro desse incidente tragicômico da minha vida. KKK, só rindo mesmo. A gente ouviu 50 Cent e Neo Baby By Me. E Detonautas, outro lugar. Desculpa, gente, contei essa história, tinha que contar, né? Às vezes a gente tem que colocar pra fora as coisas que a gente viveu. Vem contar pra mim o som que você tá afim de ouvir aqui no 32269490, que só coisa gostosa aqui na Interativa. 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Depois dessa história, tô indo, já volto.
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1: Salve, salve, galera da Interativa. Queria pedir uma música aí pra vocês aí. Queria pedir...
2: Manda aí, manda.
1: Perdão Black. Vou mandar essa pro meu primo Guilhermão, que tá aqui ouvindo a Interativa comigo.
2: Valeu.

0: Flashback da 1991 do álbum de estreia Ten do Pearl Jam. E claro, né, galera? Muito maravilhosa. Ela fala sobre primeiros relacionamentos e essa dor insuportável de desapegar, mesmo quando você sabe que essa pessoa não é tão boa assim pra você. É nesse modelo. A gente curtiu também Olivia Dean, Man I Need, e Mark Ronson e Amy Winehouse com Valerie. Essa outra pérolazinha aqui na programação da Interativa. E hoje o programa não passou correndo, não. Passou, foi voando, porque a gente já tem que encerrar os pedidos. Mas todo mundo que participou tá concorrendo a par de ingressos dos Cinemais. Então fica aqui coladinho comigo, não sai daqui, que já já tem a parte final do Super Play.
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Justin Bieber, Peaches. Foi muito bom passar essa tarde com vocês. Muito obrigada pela sintonia, pelo fortalecimento, por todas as mensagens. Vocês são top, vocês já sabem disso. Tô de volta no seu rádio amanhã às 14h com mais pedidos aqui no Super Play. Passando a bola pra Johnny Botelho, transmitindo diretamente da Pecuária 2026. Não esqueça de se passar na pecuária, dá um alô pra gente. Gente, o que tá acontecendo? Ah, vocês remotamente estão desligando meu microfone.

0: falando aqui. 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Agora sim, vocês podem desligar meu microfone, não vão me calar. Tô brincando, tá, gente? Legião Urbana, pra vocês.
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0: Man. E aí, gente? Tudo bem? Phoenix aqui no Inbox. Vou pro intervalo, daqui a pouco a gente conversa, tá? Fica aqui.
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0: Muitas coisas.

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1: Salve, salve, senhoras e senhores. Segunda-feira, 18 de maio de 2026. Já tava rolando o Inbox, mas agora eu cheguei, né? Pra gente poder conversar. Pois é, menina, tava lá na pecuária, aí deu um revestrel, negócio do equipamento, como é que chama, do um cabo que chutaram. Não sei quem foi, não sei se fui eu. Agora tô no nosso estúdio principal, mas já pensando em voltar pra pecuária de Goiânia, porque a festa é boa, cê sabe disso, e a Interativa transmite ao vivo, ali no Centro de Exposições Agropecuárias. Onde é que eu tô agora? Aí, descubra. Tá, tô fazendo de algum outro lugar em Goiânia. O fato é, aqui onde eu tô, tá chovendo e repangalejando. Meu Deus do céu! Bom, você sabe, né? Aquele papo de sempre, você participa pelo 32269490, manda sua mensagem aqui pro nosso Rota de Fuga. Tenho certeza que hoje vai ter muito recado, afinal de contas, quando chove, o trânsito de Goiânia fica crocante daquele jeito. Manda pra cá, 32269490. Congestionamento, interdição, alagamento, acidente, tomara que não, mas se tiver, quero saber. 32269490. E você também participa, como sempre, respondendo a nossa pergunta do dia. Sim, todos os dias uma puxada de assunto pra você poder concorrer aos prêmios, né? Você responde e concorre a voucher do Come Quieto, a ingressos do Cinemais. Hoje já tá rolando até a convocação da Copa do Mundo, né? O Ancelotti vai lá passar a lista dele, né? Tem gente que quer que aquele jogador esteja, tem gente que não consegue nem pensar naquele jogador presente. Não é sobre esse jogador que a gente vai falar, mas vamos falar, vamos aproveitar esse clima pra falar de Copa do Mundo. Ah, antes um parêntese, claro que saindo a lista, vou te contar e a gente vai conversar sobre ela. Mas até lá, que tá rolando um monte de protocolo antes, quero saber de você, o que que te vem à memória quando você pensa em Copa do Mundo? Todo mundo tem uma memória muito especial com Copa do Mundo. Eu quero saber a sua, o que que imediatamente te vem à cabeça quando a gente fala em Copa do Mundo? 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
1: Aqui no meu estúdio secreto, transmitindo o Inbox.

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0: Fala comigo.
2: Rota de fuga, adivinha? Choveu marginal? Travou. Sentido Pedro Ludovica, que dá 10 em diante, tá só o caos. Desvie.
0: Evitem, evitem a marginal, que o negócio tá feio por lá. Quem mais manda mensagens aqui pra mim? Boa tarde.
3: Ai, Johnny. Se tem uma coisa que eu gosto é quando você fala que o trânsito está crocante. Primeira vez que eu falei isso no meu trabalho. E lá em casa, gente, todo mundo rachou de rir. Da onde você tirou isso? Ai, o Johnny, vai.
0: Ideia. É isso. É. Valeu, Maristela.
3: E aproveitando a deixa.
0: Aproveite.
3: O trânsito aqui na GO 020, em frente ao Oscar Niemeyer. Direcionando ali pro shopping, Avenida Jamel Cecílio, pra quem vem de Bela Vista.
0: Sei.
3: Tá um pouquinho congestionado, viu? Trânsito mesmo, normal, mas tá bem pesado.
0: É esse horário, né? Ainda mais com chuva, né? Trânsito crocante por lá também. Quem mais participa comigo? Oi.
4: Salve, Botelho. Chuva maravilhosa. Fala, aqui Luiz. No setor Bueno, Oeste, setor Sul. Ô, oh, delícia.
0: É bom,
4: dando,
0: né?
4: As viagens aqui de aplicativo, melhor ainda, as dinâmicas tá, ó. Daquelas. Luiz, Goiânia.
0: É, a galera dos aplicativos gosta, né? Porque realmente, meu amigo, qualquer trechinho tá R$ 40. Merecido. 3, 2, 2, 6,

0: Mas enquanto a lista não vem, tô querendo falar de Copa do Mundo no geral. Eu quero saber qual a sua principal lembrança quando o assunto é Copa do Mundo. Eu, por exemplo, lembro muito da Copa... Falou em Copa do Mundo, eu vou me lembrar da Copa do Mundo de 98. Tafarel contra a Holanda. Aquilo pra mim ficou marcado, eu me lembro exatamente onde eu tava, que era um boteco lá em Trindade, claro, com os tios adultos, né, ali que estavam assistindo e tudo, mas eu me lembro exatamente da sensação, assim, da narração do Galvão. Me lembro, tenho essa lembrança boa, que era uma época que a gente ainda pintava a rua, pintava a cara, se vestia todo de Brasil, né, virava uma festa só. Tá precisando voltar isso, né? Mas e você? Qual é a sua principal lembrança com a Copa? Me conta, vai.
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0: ativa. Vamos lá. Todo mundo pronto aí? Vamos, Skank.
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0: Goleiros: Alisson, Ederson e o Everton. Vocês acreditam? O

0: Guimarães, Casimiro, Danilo, Fabinho e o Lucas Paquetá. Ainda bem que ele tá nas figurinhas do álbum.
1: Posso morrer pelo meu
0: no ataque, Endrick, Gabriel Martinelli, Igor Thiago, Luiz Henrique, Matheus Cunha, Rafinha, Rayan, Vinícius.

chegando a hora. Eu sei que na hora tu vai sair correndo atrás de uma camiseta amarela, né? O uniforme da seleção pra ver jogo. Então já se empolga agora. Já pode se empolgar agora. Aliás, o programa de hoje é justamente sobre Copa do Mundo. Quero saber qual é a sua maior lembrança. Quando o assunto é Copa do Mundo, você responde aqui no 3226-9490 e concorre aos prêmios do Inbox. Daqui a pouco tem a sua participação, daqui a pouco tem Rota de Fuga também, que o trânsito tá pegado hoje em Goiânia, hein?

Alicia Keys, My Boo. Preciso confessar uma coisa, que eu morro de ciúme da Alicia no clipe dessa música. Usher, folgado, vacilão. Já viu o clipe? Meu Deus. Bom, 3226-9490 pra você participar aqui do inbox mandando a sua mensagem.

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Ativa aí o som da Dua Lipa, Break My Heart, aqui no Inbox. 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Eu adoro, é bom demais. 6:30. Você tá curtindo o Inbox hoje, especial Copa do Mundo? Saiu a lista dos convocados pra Copa do Mundo 2026. Quem não ligava

0: seleção aqui pronto pra torcer mais uma vez pelo Brasilzão. E aí, aproveitando esse climinha, né, que vai crescendo cada vez mais, né, tá chegando a hora da Copa do Mundo, eu quero saber de você o que que te vem à cabeça, qual é a principal memória que você tem de Copa do Mundo. Quando o assunto é Copa do Mundo, o que que você pensa primeiro? Fala aqui pra mim, fala.
1: Johnny Botelho, opa, boa tarde, boa, aqui é Rafael, fala, um beijinho. Rafa. Ah, quando você perguntou da Copa, na hora veio o pensamento, Copa de 94.
0: Que beleza.
1: Bebeto e Romário, nossa, com a narração do Galvão Bueno.
0: Gênio.
1: Lembro do Bebeto fazendo um gol e homenageando o filho dele. Nossa, que lembrança, que época, muito diferente. Era uma energia muito diferente.
0: Maravilhoso, é isso, né? Quem fala mal do Galvão hoje não viveu essa época. Eu até perdoo, tá? Como diria o Adriano, que Deus perdoe essas pessoas ruins. Eles não fazem ideia do que esse homem já fez, não. Pai amado. A emoção da narração dele em 94 e 98. E evidentemente em 2002, né? Com o Brasil sendo campeão mais uma vez. Incrível, incrível. Eu sou o time Galvão. Oi.
2: Fala, Johnny. Tudo Boa bem? Tarde.
0: Como vai?
2: Uma das coisas que me lembra a Copa do Mundo é aquelas promoções antigamente que existia. Inclusive daqueles bonequinhos cabeçudos, né? Os craques da Copa de 98, se não me engano.
0: Os craques da Copa do Mundo, é verdade, cara, foi em 98 mesmo. Cara, que lembrança boa. Tem gente que tem até hoje, né? Essas miniaturas. Será que vale algum dinheiro aquilo?
3: John, tarde.
0: Opa, tudo bem?
3: Cara, Copa do Mundo me lembra 2006, que é a única vez que Angola foi classificado.
0: Olha só!
3: Ele teve 12 empates e perdeu pro Portugal. Eu tive muitas emoções nessa época, 2006.
0: Que legal, cara. Eu tô buscando aqui os resultados pra saber se Angola marcou gol em 2006, né? Porque se marcou gol, já valeu a pena, né? A comemoração, pelo amor de Deus, imagina, a primeira vez que o país chega a uma Copa do Mundo, que lembrança boa, hein, lindo? Muito bacana, muito legal. Paralamas do Sucesso, aqui no Inbox.

0: Streams, The Door, aqui no Inbox, agora 6h39, intervalo rapidinho, gente.
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Brothers, The Zephyr Song, aqui no Inbox. Tá na hora de liberar prêmio pra quem mandou mensagem no 3226-9490. 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

Jaqueline. Final do fone dela é o 8392. Alô, Jaqueline 8392, tá levando ingressos para o Cinemais. Valeu demais todo mundo que participou. No programa de hoje ainda dá tempo de tocar som, né? Daqui a pouco tem o bônus, tem mais prêmio, tem mais música. Aliás, a música não para. E mais uma ótima chegando, Post Malone, Chemical.

0: canção do Liam Payne, Sunshine, pra fechar mais uma edição do Inbox. 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
0: Let's go, Crazy People! A partir de agora, uma hora direto, sem intervalos comerciais e o seu pedido tocando aqui na IN. Manda mensagem no 32269490. Me conta qual é o som que você tá afim de ouvir pra começar bem essa semana. Mandou o pedido, tá concorrendo a prêmio. Tem par de ingressos pro Cinemais. O melhor do cinema te espera.
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0: Vamos começar com Ed Sheeran.

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0: Aqui no Bônus, uma hora direto sem intervalos comerciais e o seu pedido rolando pelo 3226-9490. Vinícius mandou mensagem. Fala comigo, Vinícius.
2: E aí, Johnny... Bravo Botelho, como é que você tá, meu irmão?
0: Eu tô bem,
2: você? Vinícius aqui pegou a referência, né?
0: Claro.
2: Dá o play aí em Madonna, Sorry.
0: Agora.
2: Let's go, crazy people.

0: Viva e o som do Bon Jovi, Living on a Prayer. Aqui no Bônus Interativa. Eu já vou me despedindo de você. Tá chegando o Thiago Santé pra começar essa semana ao seu lado com muito clássico. E olha, pra essa segunda-feira ele separou só coisa de qualidade mesmo. Ó, vai ter The Outfield, vai ter Green Day, vai ter Michael Cimbello, No Doubt. Caramba, tem muita coisa legal. Você não pode perder o Classic Hits, que começa daqui a pouquinho com o Thiago Santé. Tá bom? Então tá bom. Propaganda do Santelmo tá feita. Vamos. E agora tem prêmio pra quem mandou mensagem no 32269490. Alô, Rodrigo Barbosa. Rodrigo Barbosa. Final do fone dele é 8597. Tá levando ingressos para os cinemais. Tá bom? Então tá bom. Parabéns pra você. Acho que a turma já entrou em contato. Já inclusive mandou esses ingressos no Classic Hits. Tem prêmio também, tá? Então continua ligado aí no 32269490. Você manda a sua participação pra concorrer.
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0: Vou embora. Vou te deixar com Felix Jane com a Jasmine Thompson. Em

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2: E aí, seus lindinhos, segundona hoje, estamos ao vivo direto aqui do Alto do Setor Bueno, mas amanhã estaremos de volta da pecuária, tá? Direto do nosso imóvel. Então, estamos aqui no Alto do Setor Bueno, Aquário Center, transmitindo para Goiânia e todo esse Brasilzão. A partir de agora, só velhinha, não tem vez, as músicas novas por aqui. Vale ingresso para cinema para você que pediu o seu som gravando no 32269490. Bom, The Outfield, Your Love, essa música aqui é um clássico, um dos maiores hinos lá dos anos 80. E curiosamente, né, tem um nome aí que fala, né, só que não existe na vida real não, tá, o Josie. E essa música foi escrita pelo guitarrista John em apenas 20 minutos. Você seria capaz? Será que os compositores desta época, dessa geração, conseguiriam fazer uma música dessa em 20 minutos?

0: aí, TH, meu brother, beleza, cara? Coloca pra nós aí, Michael Sambelo, Maniac, animação total.
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0: Você também pode mandar muito no seu pedido. Ninguém vai te julgar conforme o ano que você mandar, não. Fica tranquilo, porque as velhinhas têm vez e voz aqui no 3226-9490.
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0: ano de 2026. Rapaziadinha, são duas edições, amanhã tem mais. E a gente vai seguir por aqui. No rádio, vem aí a Voz do Brasil, retornamos às 10 com Top 10. É tudo ao vivo na internet, tá? Então você pode continuar vendo, ouvindo, ouvindo e vendo. Parabéns, Lorival, final do fone 4725, garantindo ingresso pra curtir aquele cineminha na faixa, na boa, na tranquilidade. Cinemais, valeu.
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